versatilidade. Seu trio, com o contrabaixista Derek Oles, revela diálogo refinado, groove sofisticado e profunda escuta entre os músicos. Abrindo o Jazz Livre de hoje, The Honeymoon, música de Derek Oles, com Peter Erskine e seu trio. 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
1: Essa foi A Go-Go com John Scofield, música do próprio Scofield. Antes ouvimos Peter Erskine com seu trio The Honeymoon, música de Derek Oles. Nosso WhatsApp DDD 21997100537. Abraços neste bloco para o Paulo Reis, motorista de aplicativo da Pedra de Guaratiba, Itamar e Marinete Santos de Itaboraí, Ronaldo Viana de Itaipuaçu, Guilherme da Tijuca, João Saldanha e Rosilene Cantalejo de Duque de Caxias, Renata de Porto Alegre. Obrigado pela companhia e pela mensagem carinhosa. Viu, Renata? Muito bom ter sua companhia aqui no Jazz Livre. Hora da nossa agenda aqui no Jazz Livre, começando pela sexta-feira, 28 de agosto, amanhã, né, o Barrows Bar, no Beco das Garrafas, recebe o Roberto Rosenberg Quarteto. O guitarrista se apresenta ao lado de Tino Júnior no sax e flauta, Carlos Duba no baixo e Albi Machado na bateria. Um repertório dedicado às grandes harmonias do jazz e da bossa nova. Sexta-feira, amanhã, portanto, 9 da noite, na Rua do Viver, 37, em Copacabana. No sábado, dia 29 de agosto, vamos para Belo Horizonte, Minas Gerais. O Clube de Jazz do Café com Letras apresenta o Cid Ornelas Quinteto. O violoncelista reúne grandes instrumentistas em um repertório que vai de Chick Corea a Milton Nascimento. A casa abre às 7 da noite e os shows acontecem em 2 sessões, às 9 e às 10h30 da noite. Sábado, dia 29, na Rua Antônio de Albuquerque, 47, na Savassi. Ingressos na plataforma Simpla. Também no sábado, 29 de agosto, Blue Note, em Copacabana, recebe o Quarteto do Rio em seu concerto comemorativo de 10 anos. Os herdeiros diretos do grupo Os Cariocas celebram a bossa nova tradicional e o jazz com seus arranjos sincopados e harmonias refinadas. A sessão única acontece no sábado, dia 29, às 8 da noite, no Blue Note Rio. Informações e ingressos no site blunoterio.com.br. E fechando nossa agenda, domingo, dia 30 de agosto, o Acaso Cultural recebe Délia Fischer com o show Solar. A compositora e pianista apresenta temas autorais e releituras em uma performance marcada pela elegância e improvisação. A apresentação acontece no domingo, dia 30, às 6 da tarde, na Rua Vicente de Souza, 16, em Botafogo. Ingressos pela plataforma Simpla. Slide Hampton foi um dos maiores trombonistas, compositores e arranjadores do jazz. Com uma técnica brilhante, profundo conhecimento harmônico, ele brilhou como solista e como líder de ensembles. Seu legado une virtuosismo, elegância e respeito à tradição do hard bop. Vamos ouvi-lo na música do próprio Slide Hampton, em Roots. 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

Música interpretada pelo Booker Irving, de autoria do próprio Irving. Antes tivemos Slide Hampton com Brutes, também de autoria do próprio Slide Hampton. Tudo bem com você nesta quinta-feira? Muito bom ter a sua companhia aqui no Jazz Livre. Melhor ainda, a sua participação pelo nosso WhatsApp, DDD 21 997100537. Abraços agora para o Wilson Martins Coelho, de Petrópolis. Ivana, de Laranjeiras, Fábio Xavier, de Ipanema, Rodrigo Ferraz, de Brasília, Distrito Federal, nos ouvindo com toda a família, mandou uma foto aqui da família toda nos ouvindo. Rodrigo, um abraço para a família linda aí, obrigado pela companhia de vocês, viu? Abraço também para o Otávio Bruno, motorista de aplicativo de Vargem Grande. 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Kenny Garrett é um dos saxofonistas altos mais importantes da atualidade. Ex-integrante do quinteto de Miles Davis, desenvolveu um som poderoso, espiritual, cheio de energia. Sua carreira combina tradição, contemporaneidade e uma presença de palco inconfundível. O tema é de sua própria autoria, Wooden Steps. 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
1: Essa foi In Honor of Duke com o Marcus Roberts Trio, a música do Marcus Roberts. E antes tivemos Kenny Garrett com o tema de sua autoria, Wooden Steps. Nosso WhatsApp DDD 21997100537. Abraços neste bloco. Vão para o Antônio Joaquim e a Adelaide do Catete, que mandam abraços para o Josinaldo, taxista aqui do Rio. Abraço também para o João Paulo da Tijuca. 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O ganhador foi o Marcelo Souza, de Vila Isabel. Parabéns, Marcelo. Nossa produção vai entrar em contato com você pelo WhatsApp, viu? Agradeço também a todos que participaram da nossa promoção de hoje. Paul Chambers foi um dos maiores contrabaixistas da história do jazz. Pilar do quinteto de Miles Davis e presença constante na Blue Note, seu som firme, preciso, extremamente musical, definiu o baixo no hard bop. Mesmo com carreira curta, ele deixou um tremendo legado. Vamos ouvi-lo em Yesterdays. A música é de Otto Harbach e Jerome Kern. 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
1: Gregory Porter, I Fall in Love Too Easily, música de Julie Stein e Sam Kahn, fechando o Jazz Livre de hoje. Uma das grandes vozes do jazz contemporâneo, interpretação de standards que revela emoção, classe, uma presença vocal inconfundível do Gregory Porter. Tive a oportunidade de assisti-lo no Vivo Rio, uma apresentação belíssima. Antes, ouvimos Paul Chambers com Yesterday, música de Otto Harbach e Jeremy Kerr. Jazz Livre de hoje chegando ao fim, muito bom contar com sua audiência. Abraços finais do programa de hoje vão para o Marcelo Ribeiro e sua mãe Elza Ribeiro, que nos ouvem do Meier. Leonardo Costa, motorista do Rio Comprido, mandando um abraço para sua passageira Ana Maria. Abraços também para o Carlos José de Manguinhos, Alexandre Bug de Maricá, Luciano Ribeiro de Vila Isabel e também para a Bárbara da Vila Militar. 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Lá você fica sabendo das novidades, tudo que acontece na Rádio Mec, especial no Jazz Livre. E o programa tem produção de Anderson Domingos e Carlos Soca, sonoplastia de Silas Mendes, coordenação de programação de Rodrigo Soprana. Eu sou Sidney Ferreira, espero que você tenha gostado do programa de hoje e a gente se encontra certamente no próximo Jazz Livre. Tchau!

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4: Olá, boa noite. Eu sou Pedro Pontes e a partir de agora eu ofereço a você o que há de melhor na música instrumental brasileira e internacional. O melhor do jazz, do blues e até da música clássica. E, claro, o que há de melhor em todas as bossas. A programação musical é de Cacá Santiago, a sonoplastia de Jaime Batista e a edição de Juliana de Souza. Nós começamos o programa de hoje com a música de Vinícius de Moraes e Tom Jobim, Insensatez, na belíssima voz de Nana Caymmi e a guitarra de Hélio Delmiro.

0: Você ouviu o saudoso showman Wilson Simonal na música de Carlinhos Lira e Ronaldo Boscoli, Lobo Bobo. E a primeira, Nana Caymmi e Hélio Delmiro em Insensatez.
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0: Nós seguimos o programa de hoje com Dinah Washington.

0: Você ouviu o pianista André Memari, o guitarrista Chico Pinheiro e o violino Sérgio Santos na música de Memari Pinheiro, Prana Prana, e a primeira grande diva Dinah Washington na música de James Von Heusen e Johnny Mercer, I Thought About You.
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0: Nós seguimos aqui com o pianista Marcus Ninn Richter.

0: Você ouviu a saudosa voz da jovem Amy Winehouse, que nos deixou muito cedo, na música de Bobby Hillier e Mort Garson, Our Day Will Come, e a primeira, o pianista Marcus Ninrichter, na música de Reginaldo Rossi, Garçom.
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0: Eu sou Pedro Pontes e estou oferecendo a você o que há de melhor na música instrumental brasileira e internacional. O melhor do jazz, do blues, da música clássica. O que há de melhor em todas as bossas. E nós seguimos aqui com Belchior e o violonista Gilvan de Oliveira na música de Cury e Fata, Aparências.

0: Você ouviu o sax de Léo Gandeman na música de Guilherme de Brito e Nelson Cavaquinho, A Flor e o Espinho. E a primeira, Belchior e Gilvan de Oliveira, na música Aparências.
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0: Nós seguimos aqui com essa fera, esse pianista sensacional, Keith Jarrett.

0: Este foi o cantor John Hendrix, na música do próprio Hendrix e de Jerome Richardson, The Swingin' Groove Merchant, e a primeira, o pianista Keith Jarrett, na música I Thought About You.
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0: Eu sou Pedro Pontes e estou oferecendo a você o que há de melhor em todas as bossas. Lembrando que a programação musical é do nosso querido Cacá Santiago, a sonoplastia de Jaime Batista e a edição de Juliana de Souza. Nós seguimos aqui com a música de Wilson Lopes e Beto Lopes, dois bons e grandes violões, na música de Milton Nascimento e Fernando Brant, Travessia.

0: Esta belíssima voz foi do cantor Kevin Mahogany, na música de Ed Jefferson e Charlie Parker, Confirmation. E a primeira, Wilson Lopes e Beto Lopes, esse duo de violões, na música de Milton Nascimento e Fernando Brant, Travessia.
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0: Nós seguimos aqui com a voz de Joyce.
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0: Este foi o último bloco do Todas as Bossas desta quinta-feira, com a belíssima voz de Ed Mota e o piano de João Donato na música de Chico Buarque e Roberto Menescal, Bye Bye Brasil. E a primeira, Joyce, na música de Tom Jobim e Newton Mendonça, Discussão. Meu querido ouvinte da Rádio MEC, o Todas as Bossas desta quinta-feira fica por aqui. Lembrando que a programação musical é de Cacá Santiago, apresentação de Pedro Ponte, sonoplastia de Jaime Batista e a edição de Juliana de Souza. Fique sempre com a gente, tá certo? O Todas as Bossas sempre oferece para você o que há de melhor na música instrumental brasileira e internacional, melhor do jazz, do blues, da música clássica e, claro, o que há de melhor em todas as bossas. Para você, meu querido ouvinte, um forte abraço e até amanhã.
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6: Vinte e três horas e um minuto.
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0: Olá, boa noite. Esse é Na Trilha da Tela que está entrando no ar. E hoje a gente vai abordar o filme gaúcho Futuro Futuro, dirigido por Davi Preto. Esse é o quarto longa-metragem do realizador, que já nos deu Castanha, Rifle e Continente. Futuro Futuro teve as suas filmagens interrompidas pela enchente de 2024 e precisou transformar o limão em limonada para finalizar a produção. Futuro Futuro, ao narrar uma distopia em solo gaúcho, nos colocou frente a problemas cada vez mais visíveis na atualidade, como a divisão brutal da cidade entre ricos e pobres, a perspectiva das mudanças climáticas e a obsolescência do ser humano frente à inteligência artificial. Para saber mais sobre o filme, a gente fez uma entrevista com o diretor Davi Preto e também com Rita Zarte, cantora e compositora que foi responsável pela trilha sonora do longa-metragem ao lado de Carlos Ferreira. Além disso, é claro, a gente ouve as músicas de Futuro Futuro. Lembrando aos ouvintes que o e-mail para contatos conosco é o jchala@secom.rs.gov.br e ainda que o programa pode ser acessado pelo www.fmcultura.com.br ou também através do aplicativo para Android da FM Cultura. Outra forma de acompanhar o Na Trilha da Tela é através da Rádio MEC, todas as quintas-feiras, às 11 da noite. Futuro Futuro se passa em uma cidade que já vive as mudanças climáticas. Nela, as pessoas estão divididas em apenas duas classes sociais. Os muito ricos, que moram em prédios de luxo, grandes arranha-céus envidraçados, separados por muros, e os muito pobres, habitantes de favelas entregues à extrema precariedade. Enquanto os primeiros dedicam-se a festas e orgias à espera de um possível final do mundo, os demais são acometidos por uma estranha doença que provoca perda de memória. Entre eles está Ká, interpretado por José Maria Pescador, homem negro de sotaque nordestino e apelidado assim porque sequer recorda o próprio nome. Na sala de aula desse lugar, uma professora procura orientar os habitantes desnorteados pela falta de perspectivas de trabalho, comida e até de água. Ká sente-se um estrangeiro, já que as suas poucas memórias, estimuladas por uma espécie de oráculo, são da parte rica da cidade. Para descobrir a sua própria identidade, Ká precisa atravessar o muro como um imigrante clandestino e se infiltrar no lado dos ricos. Começou a entrevista com Davi Preto perguntando sobre a origem de Futuro Futuro.
1: Bom, Futuro Futuro nasceu, acho que primeiro de uma certa angústia pessoal de pensar, enfim, acho que todo mundo tem uma angústia de pensar o seu lugar no mundo, né? Aquela pergunta, qual o meu lugar no mundo? Eu acho que é uma pergunta que atravessa a todos nós, seres humanos, né? Mas eu acho que de recolocar essa pergunta num momento onde o mundo parece viver um constante estado de crise, né? De permanente crise. Então, quase como se a pergunta virasse qual o meu lugar, como encontrar o seu lugar no mundo se o mundo parece que está acabando, né? E eu acho que essa dupla angústia, que é individual, mas também é coletiva, né? De ver o nosso mundo parece que saindo do controle e a gente não conseguindo mais mudar o destino dele, né? E saindo do controle por causa nossa, né? Eu acho que essa angústia dupla foi um pouco a origem do filme. E daí, claro, eu acho que teve uma questão também que eu acho que eu tava saindo do Rifle, meu segundo longa, que era um filme muito... que se debruçava sobre o faroeste e começando a desenvolver o Continente, que era meu terceiro longa, que pensava um pouco algumas questões através do cinema de horror. E eu acho que o Futuro Futuro nasceu como uma terceira exploração do gênero, daí no caso da ficção científica, para pensar essa angústia, essa reflexão ali que estava no embrião do projeto. Eu acho que também tem o fato de que naquele momento, isso era 2017, naquele momento eu também estava frequentando um curso de uma associação que chama

0: PPH, Associação de Pesquisas e Práticas em Humanidades, em Porto Alegre. E era um curso sobre ficção científica, ficção especulativa e filosofia especulativa. E eu acho que ali também foi um ambiente de muita troca e de onde surgiu também uma maneira, pelo menos para mim, de rever a ficção científica de uma outra maneira, de repensar ela de uma outra forma. E eu acho que alguns autores que naquela época eu estava lendo muito, e que também faziam muito parte do que esse grupo estava pensando ali no PPH, né? Ursula Le Guin, Octavia Butler, William Gibson, Philip K. Dick, mas não só eles, né? Mas muitos outros que pensam a ficção científica como uma, quase como uma espécie de filosofia, assim, né? Uma espécie de investigar. Não de prever o futuro, mas de investigar o nosso mundo de agora.
1: Perguntamos também a Davi qual o impacto da enchente de 2024 em Porto Alegre sobre a produção de Futuro Futuro.
0: A enchente de 2024 não exatamente mudou a trama, mas mudou várias outras coisas, assim. Não mudou a trama porque a enchente já existia na história, no roteiro. Porque, claro, o filme se debruçava sobre essa questão da crise climática, mas também porque em 2023, quando eu estava já numa etapa mais final do roteiro, né, eu comecei a escrever em 2017, mas fui escrevendo ao longo dos anos e o roteiro foi mudando. Mas em 2023, especificamente em setembro, já teve uma enchente bastante grande em Porto Alegre e que transformou, né, bastante ali a nossa vida por algumas semanas. Se não me engano, uma semana foi bastante forte. E aquele evento, tá escrevendo sobre isso e viver aquele evento já foi muito forte. Daí, ali eu decidi que o roteiro ia ter, a história do roteiro ia ter em dado momento a enchente, né? Que é o que a gente vê no filme. Então, os acontecimentos no filme, não se transformaram. Mas sim, o que aconteceu com a enchente foi que, primeiro, as locações que a gente, algumas locações, a enchente aconteceu faltando 3 dias para terminar as filmagens, né? A gente tinha 3 semanas de filmagem, faltando 3 dias a enchente foi declarada, o centro de Porto Alegre foi evacuado, que era justamente onde a gente estava filmando, então a gente só voltou a filmar 3 meses depois. E algumas locações que a gente ainda iria filmar foram muito afetadas pela água. E foram destruídas e a gente não pôde voltar lá, né? Então, e justamente era o bairro privativo de luxo, que era, na verdade, um complexo industrial que a gente estava fingindo, né? Criando nosso bairro de luxo fictício, por assim dizer, né? Porque nenhum bairro de luxo real de Porto Alegre nos deixou filmar lá. Então, e a gente não conseguia encontrar outra alternativa depois que a enchente destruiu essa locação, né? A gente não conseguiu encontrar outra, então justamente daí, com a impossibilidade de terminar essas cenas do bairro privativo, a inteligência artificial acabou se tornando uma, como ela já estava no filme também, né? Ela estava através dos sonhos do K, ela acabou entrando ainda mais como uma maneira de terminar esse bairro narrativamente na história, artificialmente, e investigando mesmo e de uma maneira crítica, né? Afinal de contas, tem também uma questão estética desses bairros, né? Que são bairros emulados, que não querem ser o Brasil, né? Eles emulam ser um outro país, emulam ser Dubai, emulam ser Miami, nos Estados Unidos, enfim. Então, tem algo aí entre a emulação desses bairros na vida real e a artificialidade das imagens e a que acabaram gerando essas imagens dentro do filme, né? Porque a gente não teve alternativa, que eu acho que tem um ponto de contato bastante. Né, curioso no filme e que o filme deixa para o espectador ativamente pensar sobre isso, assim, né? E eu acho que além disso, dessa questão das locações, acho que teve também uma questão do sentimento da enchente, assim. Eu acho que o fato de que a enchente foi um evento tão imenso que era tão grande que mesmo que tu não tivesse sido afetado, tu conhecia alguém muito próximo que tinha sido afetado, que tinha perdido tudo. É quase um pouco como a Covid. E eu acho que foi algo que a gente, até hoje no Rio Grande do Sul, a gente ainda não conseguiu botar em palavras. Ao meu ver, uma ferida aberta muito grande de todo o Rio Grande do Sul. como uma espécie de luto coletivo que a gente ainda está vivendo, né? E que esse ano, agora, exatamente quando eu estou gravando esse

esse sentimento que é um pouco uma melancolia, é um pouco um luto, é uma angústia, é uma iminência de catástrofe, né? Acho que quem vive no Rio Grande do Sul hoje sente que provavelmente a inundação, a enchente vai se repetir cedo ou tarde. Então, acho que é um pouco isso.

0: Apesar da impossibilidade de filmar em bairros de luxo, Futuro tem algumas paisagens porto-alegrenses identificáveis. É o que nos conta o diretor Davi Preto.
1: Existem, dá para se dizer, duas Porto Alegres, por assim dizer, né? No filme. A primeira parte, onde o K acorda, que seria a cidade aberta, né? A cidade do filme. A gente filmou nos arredores da Grande Cruzeiro, especificamente na comunidade Malvina, nas ruas, né? Algumas ruas da comunidade Malvina, mas também algumas avenidas dos arredores da Cruzeiro. E especificamente o colégio, a escola onde o K é acolhido por aquele grupo do curso. A gente filmou numa escola que no passado foi abandonada pelo governo, né? E que foi ocupada por um coletivo de mulheres negras da região, da comunidade, e transformada em um espaço de transformação social com diversas atividades gratuitas para a comunidade, né? Então, esse coletivo se chama Coletivo Preta Velha. Foi um espaço que nos acolheu também quando a gente, né, foi conversar com eles a respeito do filme. E é ali que o curso acontece, né, da história. E justamente tem muito eco com a realidade mesmo, né? Dessa ideia de um espaço que é ocupado pela comunidade e transformado em um espaço de resistência e de troca e de encontro, né? Isso é a realidade e também é o filme. Então acho que também tem essa conversa entre essas duas coisas. Aí, claro, tem algumas. Quando o K, faz a travessia, por assim dizer, tem algumas regiões mais centrais, né? E até meio perto do Rio Guaíba, algumas regiões industriais, que também justamente foram muito afetados pela enchente. A gente estava filmando ali alguns dias antes do que aconteceu, depois das imagens que todo mundo viu, né, das águas a quase 3 metros de altura, 4 metros de altura. E daí a segunda parte, enfim, essa cidade fechada, por assim dizer, né, que seria o bairro privativo de luxo. Como eu falei antes, a gente tentou filmar num bairro privativo de luxo verdadeiro, né, que literalmente recortaram um pedaço da cidade e fecharam, né. E a gente não pôde, né? Então a gente filmou num complexo industrial, da Fecomércio, que foi uma super parceira do filme, e filmamos parcialmente, porque depois esse lugar, a Fecomércio, foi muito afetada pelas águas da inundação. Então, foram esses lugares.
0: Para o realizador Davi Preto, a ficção científica tem um papel muito diferente do que usualmente se pensa sobre esse tipo de narrativa.
1: O papel da ficção científica, assim, primeiro de tudo, acho que não é prever nada, né? Acho que tem esse entendimento um pouco equivocado de que ficções científicas preveem o futuro, né? Ou preveem um mecanismo, um dispositivo que depois acontece anos depois. Eu acho que não é por aí. Eu acho que o Deleuze escreveu, né, uma vez que ele dizia que todo livro de ficção, ou todo livro de filosofia, deveria ser uma espécie de ficção científica. E eu acho que o contrário também é verdadeiro, e é o que a gente propõe aqui no filme, né? Essa espécie de que toda ficção científica é uma espécie de filosofia. Então eu acho que a Ursula Le Guin também já escreveu uma vez que, de uma forma, a ficção científica ela não profetiza, né? Ela descreve, né? Então eu acho que tem algo de pensar que a ficção científica reordena e reinterpreta o que está acontecendo no hoje, né? Algo

0: que já nos escapa, questões que a gente já não consegue processar de tão extremas que elas são, né? Ou tão angustiantes que elas são, e eu acho que a ficção científica reinterpreta elas e nos apresenta, através dos próprios códigos da ficção científica que a gente conhece, mas também de outros que estão para ser inventados, de uma maneira que a gente consiga assimilar e pensar sobre eles de uma outra forma e encontrar talvez, né, uma, não digo respostas, mas talvez, né, novas perguntas a respeito do que a gente está vivendo, assim, que a gente consiga se colocar em movimento. Eu acho que o papel da ficção científica, pelo menos para mim, é esse. Eu acho que a gente vive num momento de uma certa tirania das certezas imediatas, né? O tempo inteiro a gente é obrigado a se posicionar contra, a favor, gostei ou não gostei de alguma coisa, num fluxo tão imenso que já é inassimilável para a gente, né? Então, eu acho que a gente precisa urgentemente das dúvidas e das perguntas, né? A gente precisa da ambiguidade, e eu acho que a ficção científica é um grande instrumento para isso, assim, porque ele nos coloca numa espécie de distanciamento do presente, né? Porque ele cria esse estranhamento, ele cria esses signos que nos descolam da realidade, mas eu acho que através deles é justamente para pensar o que a gente está vivendo e encontrar novos olhares para isso.
1: Sem pretender dar respostas prontas com seu trabalho, o diretor de Futuro Futuro, Davi Preto, acredita no potencial da arte como uma espécie de ponte para atravessar o desconhecido.
0: O que o filme espera, ou pelo menos o que eu espero que o filme faça, é um convite a quem for ver, e o filme, eu acho que fica muito, ao meu ver, claro que o filme não dá respostas para o público, né? Ele espera que o público se posicione ativamente perante ao que está acontecendo na tela, né? Ele é quase como uma espécie, eu gosto de dizer, como uma espécie de meditação, né? Então tem algo que está na superfície, a história, e essa história é quase como se fosse um pretexto, né, para que as pessoas se conectem com aquilo de uma maneira meditativa e acessem algo que está por trás, né? É quase como se fosse um mergulho. E nesse mergulho é um mergulho para dentro de cada um, né? Eu acho que cada um faz esse mergulho e descobre coisas, ou não descobre ao longo do filme, né? Eu acho que é a jornada de cada um. Eu acho que esse é o convite do filme, assim. Eu acho que é uma descoberta que a gente. Uma descoberta não, uma jornada de possível investigação, né? Para cada um que for ver. E digo isso porque eu acho que são questões que o filme toca que são, que ninguém tem resposta, né? Mesmo a IA, por exemplo, quem está acompanhando o debate da IA vai ver que tem pessoas que dizem que é uma farsa, que é uma bolha de exploração econômica, tem outras que dizem que vai acabar tudo, que vai acabar os empregos, tem outros que dizem que isso é mentira também. Existem, assim, inúmeras opiniões acontecendo, né? O debate por exemplo, da crise climática, um debate mais complexo, porque eu acho que já se percebe aonde a gente chegou, né? Mas agora é pensar o que que a gente faz com isso, né? Existem muitas pessoas debatendo. Então, é impossível que o filme propusesse qualquer tipo de resposta, né? Pelo contrário, para gerar mais debate. É isso que a gente espera que as pessoas façam através de uma experiência, né? Uma experiência que é da arte, que é do abstrato, né? Que é do não dito.
1: Para finalizar a entrevista com Davi Preto, perguntamos ao realizador como ele vê a questão do uso da IA em nosso cotidiano, um debate tão presente em Futuro Futuro.
0: Eu acho que desde da invenção da fotografia, a gente tinha um certo entendimento que uma imagem de fotografia tinha algum certo tipo de vínculo com a realidade, né? Tinha um vínculo com a realidade. Isso é, alguém tirou aquela foto e aquela foto representava algo que aconteceu. Então, o nosso próprio conceito de realidade era um pouco mediado por essas imagens, né? A gente sabia o que tinha acontecido do outro lado do mundo, porque alguém tinha também, obviamente porque alguém contou, mas porque tinha uma foto. E essa foto nos ajudava a assimilar essa realidade, né? Era como uma espécie de prova e de mediação desse real. Eu acho que o que surge agora com essas imagens computacionais, que também não são novas, mas especificamente agora com as imagens IA,

que é um outro tipo de imagem computacional, são imagens que não precisam ter nenhum vínculo com o real, né? E não precisam nem ter sido tiradas, né, por humanos, são imagens criadas sem a nossa participação, né? E eu acho que isso, a primeira coisa que me faz pensar, né, é que a gente muda, inclusive, a discussão de qual realidade a gente está falando que a gente habita, né? Porque a gente já habita um fluxo de imagens artificiais, né? Que definem o nosso cotidiano, né? E daí podemos pensar, por exemplo, em imagens de conflitos que estão acontecendo agora, de guerras, inclusive muitas postadas por governos, né? Que se descobre depois que são falsas, né? Seja de um bombardeio, da captura de alguém. E que depois se descobre são falsas, né? O próprio governo Trump é um grande divulgador de imagens de IA, né? Inclusive dele próprio, Trump, né? É um personagem IA. Então, agora a gente teve semana passada, por exemplo, essa semana, né? O Jair Bolsonaro, né? Que está preso participando de um comício através de uma imagem dele gerada por inteligência artificial, como se ele estivesse num discurso, né? Fazendo um depoimento. Eu acho que todas essas coisas mudam radicalmente nosso regime de imagens e o que a gente define, o que que é a nossa realidade que a gente compartilha, né? Eu acho que a gente já não compartilha mais uma realidade. Na verdade, eu acho que a gente compartilha diferentes realidades. E eu acho que isso é muito, muito distópico, né? E são diferentes realidades que nos são geradas individualmente, né? Através dos algoritmos, das nossas telas, das redes sociais, criadas individualmente no sentido do que é melhor para a gente, né? Do que o algoritmo acredita que é melhor para a gente, para a gente consumir, né? Como real. Então, eu acho que é uma discussão imensa que muda, inclusive, o futuro do cinema, né? Eu acho pensar qual a relevância do cinema perante a isso, num fluxo de imagens onde o que a gente acredita que é real parece que se tornou muito pouco, né? A gente parece estar fascinado muito mais por essas imagens artificiais do que pelas outras. Eu acho que também tem um fato de que antigamente a gente abria o nosso feed, ou enfim, o que quer que fosse na internet, e a gente buscava qual imagem era falsa, porque a gente sabia que grande parte era verdadeira. A gente tendia a isso. Hoje o que está acontecendo é o oposto, né? A gente busca o que é real. Tamanha fluxo de imagens artificiais que a gente consome, seja de propaganda, seja de feed, seja de postagens, enfim, é um grande amontoado avassalador de artificialidade que a gente consome e que parece que, de alguma forma, a gente é fascinado por isso, né? Então, eu acho que pensar também a relevância do cinema no momento dessa transformação, eu acho que é algo muito crucial nesse momento, né? E eu acho que essa ligação entre o regime de imagens artificiais e a nossa realidade é um ponto meio central que o filme toca.

0: E agora, como a gente já havia anunciado no começo do programa, vamos ouvir uma entrevista com Rita Zarte, autora da trilha sonora de Futuro Futuro, ao lado de Carlos Ferreira. Rita fundou a Gogó, estúdio dedicado a produzir som e música para filmes. Em 2019, ela lançou o seu primeiro EP, Tudo Que Range. Entre os filmes para os quais já fez música estão Tinta Bruta, Legalidade, Raia 4, Hamlet e Cidade Campo. A gente começou a entrevista perguntando sobre como surgiu a proposta de fazer a trilha sonora de Futuro Futuro.
1: Convite para assinar a trilha sonora de Futuro Futuro surgiu de uma forma muito natural, eu acredito, como fruto da trajetória que eu venho construindo ao lado do Davi, da Paola Vink também, que é produtora e roteirista do filme, e do pessoal da Vulcana Cinema. Eu tive o privilégio de colaborar nos longas anteriores do Davi, assinando a direção musical de Castanha, de Rifle. Além de ter feito a direção musical e ser uma das compositoras da trilha de Continente. E essa parceria, ela é uma parceria também desenvolvida muito ao lado do Thiago Belo, que é responsável pelo desenho de som do filme e desses outros filmes que eu citei, e consolida o trabalho coletivo que a gente desenvolve na Gogó, que é o nosso estúdio de pós-produção de som e de música para filmes.
0: Essa não é a primeira parceria de Rita Zarte com Carlos Ferreira.
1: O Carlos colaborou na trilha sonora de Continente também, que é o longa-metragem anterior do Davi Preto. Na ocasião, eu e o Bruno Vargas, a gente estava compondo a trilha e eu convidei o Carlos para integrar a banda, porque era uma trilha que a gente acabou decidindo gravar com banda e tal. Ele seria o guitarrista e, no fim, ele entrou no processo um pouco antes do momento de gravação, de fato, enquanto a gente ainda estava compondo. Eu tive a ideia de chamá-lo para já gravar umas linhas de guitarra para a gente seguir a criação a partir dali. E, na verdade, ele se integrou tanto ao nosso fluxo criativo que acabou dividindo a composição da trilha com a gente. E, além disso, a nossa parceria se estende a algumas sessões musicadas que a gente já fez juntos de filmes. E eu participei em uma faixa de um álbum dele. E a gente tem em comum essa vertente do ambient music, que é um gênero que eu flerto, na verdade. E aí a gente acaba fazendo algumas coisas juntos, sempre que pode. Talvez saiam mais coisas novas por aí. A gente está sempre trocando, é muito legal.

0: Rita Zarte também nos contou como foi o seu processo de escrita da música de Futuro Futuro, dirigido por Davi Preto.
1: Assim que eu fui convidada para integrar a equipe do Longa, eu iniciei o meu processo criativo a partir da leitura do roteiro. Aí, desde esse primeiro momento, se estabeleceu uma constante troca de ideias com o Davi, que tem essa característica de nos instigar e buscar as entrelinhas da música nos filmes, né? Compartilhando referências, apontando caminhos musicais possíveis. E os primeiros cortes do filme chegaram, a gente passou a experimentar de maneira prática diversas trilhas já existentes, para daí definir o rumo definitivo a seguir. Esse período envolveu um diálogo muito intenso entre mim, o Davi e o Bruno Carboni, que assina a montagem. A gente debateu bastante sobre o protagonismo que essa trilha deveria assumir, quais seriam os seus códigos e signos, e até que ponto deveríamos recorrer aos clichês da ficção científica, ou se a gente buscaria um som que remetesse a um futuro ou um passado datados, enfim. Inclusive, após a gente ter desenvolvido alguns temas alinhados com a estética que a gente vinha desenhando, decidimos fazer uma mudança radical no direcionamento estético. E assim que o corte final foi apresentado. E então, com a definição desse novo conceito atual, que o Carlos Ferreira, que tem essa veia do ambiente music super presente, se somou ao projeto para compor junto comigo. Como essa fase coincidiu com o período da minha gravidez, nascimento do meu filho, contar com

0: parceria do Carlos para dividir a criação durante a intensidade do puerpério foi ótimo.
1: Perguntamos também a Rita Zarte quais as principais influências e fontes de inspiração para a música de Futuro Futuro.
0: A trilha ela transita entre o ambient, o drone, o minimalismo, o experimental, o new age e a música contemporânea para cinema. A gente buscou essa ideia de uma música que instigasse um estado meditativo. A obra também se inspira nos questionamentos do filme, explorando as tensões entre tecnologia, inteligência artificial e o progressivo esvaziamento da experiência humana, né? Ela foi composta a partir de guitarras processadas, sintetizadores analógicos e digitais, usando temas melódicos que se repetem ciclicamente, desenvolvendo paisagens sonoras de tempo dilatado que dissolvem as fronteiras entre música e desenho de som. E a música do filme ela reflete um mundo em que o orgânico e o sintético coexistem, né? E já não podem ser plenamente distinguidos.

0: Quisemos também saber de Rita Zarte qual o papel que a trilha sonora desempenha num filme.
1: Eu acredito que qualquer trilha sonora acrescenta informação para um filme. Mas no caso de Futuro Futuro, a gente procurou usar camadas etéreas que buscassem refletir um estado de anestesia, de leveza, de sentimento aéreo, evocando uma sensação de suspensão, de deslocamento, uma ambiguidade emocional, muitas vezes até um bem-estar meio deslocado da realidade buscada pelos personagens, assim. E é uma trilha que a gente se preocupou que ela entrasse suave, que ela não gerasse ao espectador uma grande necessidade de processar uma informação rebuscada. Então é uma camada mais neutra do que chocante ou intensa.

0: E para finalizar a entrevista, perguntamos a Rita Zarte em quais projetos ela está engajada no momento.
1: Atualmente, eu estou trabalhando na trilha de alguns longas-metragens nacionais que devem ser lançados no próximo ano, incluindo uma animação infanto-juvenil e dois dramas de ficção. E é muito bom esse movimento atual de lançamento das trilhas nas plataformas de música, porque possibilita outra experiência imersiva no universo dos filmes e também uma experiência isolada, né, alheia aos filmes.

0: É uma outra camada que se cria de experimentação. E para a gente que compõe música para filme, e antes a apreciação do nosso trabalho era restrita às janelas de exibição do filme, é maravilhoso ter essa visibilidade, essa possibilidade de que as pessoas cheguem ao nosso trabalho através da trilha sonora, distribuída isoladamente, né? Então, como consumidora de música e de filmes, eu também amo essa ideia de poder revisitar as camadas musicais que me chamaram a atenção ao assistir alguma obra audiovisual. É muito bacana.
1: Essa foi então Rita Zarte, autora da trilha sonora de Futuro Futuro, filme de Davi Preto. Rita fez a música do filme, atualmente em cartaz em Porto Alegre, em parceria com Carlos Ferreira. E essa trilha sonora já está disponível nas plataformas digitais. É dela que a gente vai ouvir agora mais alguns temas.

trilha da tela vai ficando por aqui. O programa teve na técnica Elton Noal. Produção e apresentação de Jaqueline Schala. Coordenação de programação de Adalberto Rodrigues e direção-geral de Beth Xavier. Nós voltamos no próximo sábado, ou se você está nos ouvindo pela Rádio MEC, a gente retorna na próxima quinta-feira a partir das 11 da noite. Deixamos vocês com mais uma das composições de Rita Zarte e Carlos Ferreira para o filme Futuro Futuro. Até mais!

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5: Zero hora e 2 minutos.
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7: Aqui fala Jussara Mendonça, trazendo para você expressões musicais de todo mundo. No programa de hoje, uma homenagem ao trompetista Miles Davis, jazz man que nasceu no dia 26 de maio de 1926 e faleceu com 65 anos no dia 28 de setembro de 1991. Em destaque, momentos musicais de Miles Davis, uma lenda do jazz. Do álbum Tutu, lançado em 1986, há 40 anos, você ouve duas performances impecáveis. Tutu, de autoria do arranjador

e baixista Marcos Miller, revelando Paulinho da Costa na percussão. Na sequência, Perfect Way, música do mundo lembrando os 100 anos de nascimento do trompetista Miles Davis.

do álbum Ballads, recheado de oito standards, lançado pelo selo Columbia Jazz Masterpieces, você ouve Corcovado de Tom Jobim com trompete.

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1: Do clássico álbum Kind of Blue, lançado em 1959 pelo selo Columbia Jazz Masterpieces, você ouve All Blues, com o trompete de Miles Davis, o piano de Bill Evans, o baixo de Paul Chambers, o sax tenor de John Coltrane, o sax alto de Julian Cannonball Adderley, a bateria de Jimmy Cobb. Música do mundo lembrando os 100 anos de nascimento de Miles Davis.

Eu volto com mais uma performance do álbum Kind of Blue, lançado em 1959, revelando o mestre do trompete Miles Davis ao lado de Wynton Kelly no piano, John Coltrane no sax tenor, Julian Cannonball Adderley no sax alto, Paul Chambers no contrabaixo e Jimmy Cobb na bateria. Música do mundo celebrando os 100 anos de Miles Davis com Freddie Freeloader.

do álbum Porgy and Bess, de Miles Davis, tocando George Gershwin, sob a condução da orquestra de Gil Evans, eu toco para você Summertime, música do mundo lembrando os 100 anos de nascimento de Miles Davis.

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1: Eu volto com mais uma performance do álbum Miles Davis tocando temas da obra Porgy and Bess, de George Gershwin, com a orquestra de Gil Evans. Música do Mundo celebrando os 100 anos de Miles Davis com It Ain't Necessarily So.

do álbum You Are Under Arrest, de Miles Davis, lançado em 1985, você ouve uma leitura de Miles Davis para um tema de Cyndi Lauper, Time After Time, revelando a guitarra de John Scofield, Robert Irving III no arranjo e sintetizador, Daryl Jones no baixo, Steve Thornton na percussão, Al Foster na bateria. Música do mundo lembrando os 100 anos de nascimento de Miles Davis.

Eu me despeço com mais uma performance do álbum You Are Under Arrest, de Miles Davis, disco de Jazz Fusion, lançado em abril de 1985. O Jazz Fusion combina rock, funk e rhythm and blues. Eu toco para você uma versão para um tema gravado por Michael Jackson, Human Nature, de Steve Porcaro e John Betts, revelando Miles Davis no trompete, Robert Evan III no sintetizador e arranjo, Daryl Jones no baixo, Vince Wilburn Jr. na bateria, Steve Thornton na percussão, John Scofield na guitarra. Música do mundo celebrando os 100 anos de Miles Davis.

0: Aqui eu termino mais uma edição do Música do Mundo. Hoje lembrando os 100 anos de nascimento do mestre do trompete e flugelhorn, Miles Davis. Músico que nasceu no dia 26 de maio de 1926 e faleceu com 65 anos no dia 28 de setembro de 1991.
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3: Seja muito bem-vindo, seja muito bem-vinda. Vamos começando mais uma viagem com o Circular Brasil, por esse país gigante e conhecendo talentos de todos os tipos no universo da música instrumental. A gente hoje começa indo para a Bahia, nordeste do Brasil. Vamos conhecer melhor o trabalho de um violonista e compositor brasileiríssimo, chamado Nicanor Teixeira. Só que a obra dele vai ser representada e executada aqui no nosso programa por uma violonista uruguaia, a Maria Haro. Serão faixas do disco Fina Flor. Maria Haro interpreta Nicanor Teixeira. Na sequência, vamos para Minas Gerais, conferir um belo trabalho em duo de violão e flauta com o Tabajara Belo no violão e o Bruno Pimenta na flauta. Serão algumas faixas do disco Suíte Brasil. E para terminar, a gente parte para o Rio de Janeiro e vamos apreciar o trabalho do saxofonista e compositor Mário Seve, através de faixas do seu disco chamado Casa de Todo Mundo. É isso aí, mais um giro pelo Brasil. Tá pronto para nossa viagem? Ouvidos atentos e coração aberto. O Circular Brasil está no ar. Maria Haro é uruguaia e naturalizada brasileira desde 1989. Ela é uma talentosa violonista com uma formação sólida no segmento de violão clássico, na música erudita. Porém, abriu o leque, indo na raiz da música brasileira, na essência do violão brasileiro, para ser mais exato, fazendo um disco só com interpretações da obra do violonista baiano Nicanor Teixeira. Nicanor, por sua vez, é natural do município de Barra do Mendes, interior da Bahia, nordeste brasileiro. Ele tem um trabalho riquíssimo, que traz toda a beleza e aquela característica brejeira do violão nordestino e brasileiro. O trabalho ficou como um registro muito bonito. E como a maioria das faixas são mais curtinhas, né, a gente vai poder ouvir 5 delas aqui no Circular Brasil de hoje. São temas de violão solo. O disco se chama Fina Flor. Maria Haro interpreta Nicanor Teixeira. Vamos começar com 2 temas agora. São eles Olhos que Choram e, logo a seguir, Flor de Mandacaru.

Você está acompanhando o programa Circular Brasil de música instrumental. E neste momento, estamos na Bahia, Nordeste brasileiro, apreciando a obra do violonista e compositor Nicanor Teixeira, interpretada por uma talentosa violonista uruguaia naturalizada brasileira, chamada Maria Haro. Nós acabamos de ouvir Flor de Mandacaru, e antes dela foi Olhos que Choram. A Maria gravou um disco inteirinho só com músicas do Nicanor. E olha, são muitas. Foram 35 faixas. Tem um detalhe que a maioria delas são temas curtinhos, né? Mas o legal é que esse trabalho traz uma amostra muito interessante do que é o violão brasileiro, as matrizes do violão brasileiro. O nome do disco é Fina Flor, Maria Haro interpreta Nicanor Teixeira. Vamos apreciar então agora mais três faixas desse álbum. Vem aí, Cateretê das Farinhas, e depois dela é Canção de Outono. E por último, Loucuras da Vicentina. Só para relembrar, essa é a violonista Maria Haro, interpretando a obra de Nicanor Teixeira. Som na caixa.

Essas são músicas do violonista e compositor baiano Nicanor Teixeira, interpretadas pela violonista Maria Haro, uma musicista uruguaia naturalizada brasileira já há um tempão. São faixas do disco Fina Flor. Maria Haro interpreta Nicanor Teixeira. Acabamos de ouvir três faixas desse disco. Essa que tocou agora se chama Loucuras da Vicentina. Antes dela foi Canção de Outono. E a primeira, Cateretê das Farinhas. E você está, neste momento, acompanhando o programa Circular Brasil de Música Instrumental. Nós fazemos uma viagem pelo país a cada programa, visitando talentos da nossa música instrumental. Neste momento, estamos em Barra do Mendes, interior da Bahia, Nordeste brasileiro, terra onde nasceu o Nicanor Teixeira. E agora é hora de arrumarmos nossas coisas e seguirmos viagem. Vamos para outro canto do país. E dessa vez, a gente vai para Belo Horizonte, em Minas Gerais, sudeste do Brasil. Vamos visitar a música de um duo de violão e flauta, com Tabajara Belo e Bruno Pimenta. Tabajara Belo ao violão e Bruno Pimenta na flauta se uniram para fazer o disco Suíte Brasil, interpretando músicas de vários estilos e tendências, mas tudo muito dentro do universo da música brasileira. São várias releituras de clássicos da nossa música. E no programa Circular Brasil de hoje, vamos ter a oportunidade de ouvir quatro faixas desse disco. O Tabajara Belo já esteve presente aqui no nosso programa, mas através de um outro disco, só dele. Agora ele volta com outro trabalho, na parceria com o Bruno. A gente ouve agora releituras de Milagre dos Peixes, música do Milton Nascimento e Fernando Brant, e logo na sequência, Amor Proibido, de Cartola.

Essa é a dupla de mineiros Tabajara Belo ao violão e Bruno Pimenta na flauta. Estamos ouvindo faixas de um disco dessa dupla chamado Suite Brasil. E você está acompanhando o programa Circular Brasil, de música instrumental. Estamos na segunda atração da nossa viagem de hoje e neste momento a gente está em Minas Gerais, sudeste do Brasil. Nós acabamos de ouvir releituras de Amor Proibido, linda música originalmente cantada, de autoria de Cartola, e antes dela foi outro clássico da nossa canção brasileira, só que aqui apresentada em versão instrumental, né? Milagre dos Peixes, música do Milton Nascimento e do Fernando Brant. E vamos para mais dois temas desse disco da dupla Tabajara Belo e Bruno Pimenta, chamado Suite Brasil. Vem aí, Naquele Tempo, tema de Pixinguinha e Benedito Lacerda, e logo depois Assanhado, de Jacó Bittencourt, o Jacó do Bandolim.

Esse é o programa Circular Brasil, de música instrumental. Acabamos de ouvir Assanhado, música de Jacó do Bandolim. E antes dela foi Naquele Tempo, tema de autoria do Pixinguinha, em parceria com Benedito Lacerda. A gente teve a oportunidade de conhecer um pouco melhor o trabalho de dois músicos mineiros que se juntaram para fazer o disco Suíte Brasil, do qual nós ouvimos quatro faixas aqui no programa de hoje. Os músicos são o Tabajara Belo, ao violão, e o Bruno Pimenta, na flauta. E, mais uma vez, é hora de arrumarmos nossas coisas e partirmos para um outro estado, para o último destino da nossa viagem de hoje. A gente ainda continua no sudeste do Brasil. De Minas Gerais, vamos para o Rio de Janeiro, conhecer mais de perto o trabalho do saxofonista e compositor carioca Mário Seve. Mário Seve é flautista, saxofonista e compositor. Ele produziu um disco totalmente autoral, todas as faixas são dele, que leva o nome de Casa de Todo Mundo. E é através deste álbum, né, que nós vamos conhecer um pouco melhor o trabalho desse saxofonista e compositor carioca. O disco contou com uma quantidade enorme de convidados, inclusive várias faixas com letra. Mas no programa Circular Brasil de hoje, vamos ouvir apenas quatro faixas instrumentais. E a gente começa agora. Vem aí Samba no Pé, que além da banda de apoio, contou com a participação da dupla Zé da Velha no trombone e Silvério Pontes no trompete. E ainda contou com o Jorginho do Pandeiro, que não precisa nem dizer o que ele toca, né? Quer dizer, tocou aí nesse disco. Infelizmente, esse mestre, um grande percussionista do choro e do samba brasileiro, que pertenceu ao histórico grupo Época de Ouro, o Jorginho do Pandeiro, nos deixou não faz muito tempo. E outra música que se chama justamente Época de Ouro, né? A música seguinte, Época de Ouro, onde o Mário recebeu o Jorginho do Pandeiro mais uma vez como convidado. Como eu já havia falado, as músicas são de autoria do Mário Seve.

0: Esse é o som do flautista, saxofonista e compositor carioca Mário Seve. E você está acompanhando o programa Circular Brasil de Música Instrumental. O Mário é a nossa última atração de hoje. Estamos ouvindo faixas de um disco dele chamado Casa de Todo Mundo. A gente acabou de apreciar os temas Época de Ouro e antes dele foi Samba no Pé. E para fechar nossa edição de hoje, vamos ouvir mais duas faixas desse disco. Todos os temas são de autoria do Mário Seve. A gente ouve agora Fox Torto, que contou com a participação do Choro Club. E logo na sequência, Alice no Frevo, com o grupo Nó em Pingo d'Água.
1: Então, eu sou de ontem, né? Então...

Esse é o programa Circular Brasil de música instrumental. Essas foram as últimas músicas da nossa viagem de hoje. Hoje nós passamos pela Bahia, depois fomos a Minas Gerais e terminamos no Rio de Janeiro. Acabamos de ouvir o som do saxofonista e compositor carioca Mário Seve. No programa de hoje nós ouvimos quatro faixas de um disco dele chamado Casa de Todo Mundo. Quanto a essas duas que a gente acabou de ouvir, essa agora foi Alice no Frevo. E a que tocou antes dela se chama Fox Torto. Todas as músicas do disco são de autoria do Mário Seve. Nossa viagem vai terminando por aqui. Toda semana a gente se encontra nesse mesmo dia e horário e nessa mesma estação. Nos encontramos e vamos juntos, sempre numa viagem por esse Brasil sem fim, conhecendo talentos de todos os tipos e todos os estilos na nossa rica música instrumental brasileira. Muito obrigado pela sua companhia, pela enorme audiência que a gente está conquistando no programa. Muito obrigado mesmo, isso é muito importante para a gente e dá um gás enorme para fazer essa seleção primorosa aqui para você.

0: toda semana. Os trabalhos técnicos do programa são do Rafael Napoleão. Grande abraço e até o nosso próximo encontro.
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5: Duas horas e 3 minutos.
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7: Primavera nos Apalaches, música de balé de Aaron Copland. Orquestra Filarmônica de Los Angeles, sob a regência de Zubin Mehta.

0: Primavera nos Apalaches, música de balé de Aaron Copland. Orquestra Filarmônica de Los Angeles, sob a regência de Zubin Mehta.
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0: Concerto para violino e orquestra, Opus 14, de Samuel Barber. Violino, Kyoko Takezawa. Orquestra Sinfônica St. Louis, regente Leonard Zlatkin.

0: Concerto para violino e orquestra, opus 14, de Samuel Barber. Violino, Kyoko Takezawa. Orquestra Sinfônica St. Louis. Regente, Leonard Zlatkin.
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0: Medeia, suíte para a orquestra, opus 47, de Vincent Dandy. Orquestra Filarmônica de Württemberg. Regente Gilles Nopre.

0: Medeia, suíte para a orquestra Opus 47 de Vincent Dandy, Orquestra Filarmônica de Württemberg, regente Gilles Nopre.
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0: Concerto para piano e orquestra número 3, de Heitor Villa-Lobos. Piano Cristina Ortiz. Orquestra Filarmônica Real, sob a regência de Miguel Gomes Martínez.

0: Concerto para piano e orquestra número 3, de Heitor Villa-Lobos. Piano Cristina Ortiz. Orquestra Filarmônica Real, sob a regência de Miguel Gomes Martínez.
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0: Sonata para clarineta de Leonard Bernstein. Orquestra Sinfônica de Londres, clarineta Richard Stoltzmann. Regente Eric Stern.

0: Sonata para clarineta de Leonard Bernstein, Orquestra Sinfônica de Londres, clarineta Richard Stoltzmann, regente Eric Stern.
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3: Não quero mais que o rei de Tiro venha apanhar meus pavões pro bem-amado. E nem marfim, nem preciosa lenha, nem flor azul, nem papião dourado. Não consinto que viole a minha brenha carregando as riquezas do Eldorado. Não quero mais que o rei de Tiro venha apanhar meus pavões pro idolatrado. Pavões de Ofir não mais irão nos barcos para além da Hespéria e dos fenícios marcos. Se Salomão, o amado de Elohim, quer papagaio, araras e saguim, que os vá buscar no Surinã, nos charcos, e não nos campos de Tassimirim.
1: De Sossígenes Costa, A Zanga do Rei de Ofir, por Antônio Cícero. 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
1: Quatro horas e um minuto.
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3: Eu sou Tony Villani e esse é mais um Sala de Concerto, o nosso encontro com o melhor da música de câmara aqui pela Rádio MEC. E é com muita alegria, uma imensa alegria, que nós recebemos hoje os 15 integrantes da Camerata Laranjeiras. Sejam muito bem-vindos e, antes de tudo, muito obrigado por mais uma vez estar aqui conosco na Rádio MEC, na Sala de Concerto. A Camerata Laranjeiras teve o seu início pelos anos de 2013 e foi fundada por Caroline Rosalie Bruch, Tiago Cosmo e Kaya Fielberg-Petersen. A Camerata Laranjeiras tem tido significativa atuação na cena cultural carioca nos últimos anos. A jovem orquestra promove formação e difusão cultural, atuando tanto em salas de concertos tradicionais, como também em espaços pouco visitados, como estações de metrô, feiras, escolas e onde mais forem convidados. Nesses mais de 10 anos de atuação, ela tornou-se uma instituição importante, tanto para os músicos quanto para o público, já contabilizando mais de 100 crianças e jovens de diferentes áreas sociais do Rio de Janeiro que já fizeram parte do projeto. Para o Sala de Concerto de hoje, eles nos oferecem um repertório com obras de compositores brasileiros e clássicos universais. Antes de conversar com vocês, eu já vou anunciar a primeira peça. Com a Camerata Laranjeiras, nós vamos ouvir Ressurreição, de Francisco Mário, a regência de Gabriel Vaian. Quando quiserem, por favor.

0: Tivemos então Ressurreição de Francisco Mário na interpretação da Camerata Laranjeiras. Hoje nós estamos recebendo nos nossos estúdios da Rádio MEC os 15 integrantes dessa camerata, representantes desse projeto que há mais de 10 anos promove integração social, formação e difusão musical. Eu já vou começar a conversar com nossos convidados. Eu começo por você, Gabriel Vaian. Você está à frente do projeto. Há quanto tempo exatamente? E esse projeto envolve também profissionais de outros países, não é mesmo? Conta para nós de que forma esses profissionais estão atuando com vocês e se baseiam finalmente aqui com vocês no Brasil, no Rio de Janeiro, ou estão no exterior? Por favor.
1: Meu nome é Gabriel Vailan, sou violista da Camerata Laranjeiras. Estou à frente desse projeto lindo, junto com o Gibran Moraes, que é meu parceiro também, cellista. A Camerata tem esses braços que vêm de fora, que começou dessa forma, né? Que começou com braços europeus e dois bracinhos brasileiros que moveram o mundo, que é o Thiago Cosmo, lá da Grota, a Caroline Rosalie Brosch, alemã, e a Kaya Petersen. Eles de lá, eles sempre tentam estar ajudando desde a parte pedagógica também, com as visitas anuais, sempre que possível, e também estão ajudando na questão do repertório, de estar com a gente, da gente se sentir, porque o nosso grupo é totalmente formado por jovens e a decisão está na mão desses jovens. E a experiência conta muito deles para a gente também, então a gente aprende muito com eles e dá o nosso toque nervosinho dos jovens nessa coisa, dessa ansiedade boa que nós temos.
0: Eu diria não nervoso, eu diria vibrante que vocês têm,
1: É
0: que é muito
1: isso.
0: próprio dessa idade. Gabriel, a gente acabou de ouvir uma peça aqui de uma extrema beleza, eu diria até um pouco melancólica demais. Francisco Mário, você tem alguma referência de Francisco Mário? Quem é Francisco Mário?
1: É, na verdade, esse compositor ele não é tão conhecido e para a gente foi até uma surpresa, porque nós tocamos na Academia da Petrobras e lá estava o filho dele. E a gente até se deixou em aberto da gente conhecer um pouco mais da história dele. A única coisa que a gente sabe mais a fundo é que ele é um compositor mineiro e quase ninguém toca, é uma obra maravilhosa e nos assusta ter tanta coisa boa que a gente não aproveita no nosso Brasil.
0: Então está na hora de trazer mais obras desse belíssimo compositor. Gabriel, inicialmente a sede de vocês era em Laranjeiras, aqui no Rio de Janeiro. Hoje vocês estão na Tijuca.
1: Isso, na verdade, não era bem uma sede, né? A Camerata começou de uma forma muito natural, foi um encontro de final de semana entre esses amigos, né? A norueguês, a alemã e o brasileiro, que pensaram em chamar jovens para essa casa para passar um final de semana de intensivão de música, assim, com workshops. E a partir dali surgiram as primeiras oficinas, né? Que aconteciam de 2 em 2 meses a partir disso, deu muito certo. Hoje temos esse grupo lindo aqui que está formado. E atualmente nós temos uma sede de ensaio que é no Centro de Referência da Música Carioca, Arthur da Távola, que o Rubens Curim abriu para a gente com maior coração, assim, recebe a gente lá. Foi a partir disso que a gente conseguiu fazer os nossos ensaios semanais. Anteriormente, até a Escola Corcovado também apoiou a gente um bom tempo, cedendo espaço para nós termos nossos primeiros ensaios como um grupo fixo, porque as oficinas eram com grupos variados, eram vários jovens diferentes. E a partir de depois que a gente viu que tinha como galgar coisas maiores, a gente preferiu manter um grupo.
0: Manutenção, um projeto dessa envergadura, dessa monta, isso requer apoio financeiro, com certeza. Como é que vocês conseguem esse apoio hoje?
1: Então, eu tenho muito orgulho de falar que nós sabemos que todos os grupos, tudo necessita de dinheiro, né? Mas nós ficamos um bom tempo, se não a maior parte da nossa história, sem receber nada, nenhum tipo de apoio. E nos últimos 5 anos, nós tivemos apoio da Hydro e a Aker Solutions, que são empresas norueguesas.

0: que apoiaram a gente de 2019 a 2022. E, atualmente, nós temos a Débia Coisa, que está com a gente aí, realmente mantendo o nosso grupo de forma espontânea, que ela foi no ensaio, ficou encantada com a gente, e ela falou, quero ajudar vocês. E ela propôs essa ajuda e está com a gente. E o mais legal é que, antes de qualquer coisa, o nosso passo mais importante na nossa carreira é sempre a música, a finalidade. O dinheiro é só um mecanismo da gente poder manter todo mundo bem.
1: Ela é uma mecenas do século XXI.
0: Com certeza, e uma pessoa de muita sensibilidade. E eu tenho mais um orgulho muito grande, que a Camerata nunca precisou dar tapa no ombro de ninguém, e a gente tem muito cuidado com isso. A gente tenta realmente ganhar respeito. E a gente está conseguindo, aos pouquinhos.
1: Além de tocar e encantar, vocês também têm masterclasses, aulas?
0: Então, na verdade, nós vamos nos inserindo, né? A Camerata, na verdade, ela vive de uma palavra que agora é moda, né? O networking, que é essa teia, né, de amizade, que tem levantado nosso grupo. Tiveram pessoas maravilhosas como a Carla Rincon, muita gente boa, o Marcos Ribeiro, cellista, a Carla Rincon, violinista, que foram dando aula para os jovens de forma gratuita, apoiando a gente. Sammy Fuchs, da flauta, também ajudando a gente na época da Escola Corcovado. E nós vivemos disso. E não só nós, eu acho que todo mundo vive disso, de boas conexões, e as nossas são as mais puras possíveis.
1: Nós estamos abertos para apoios.
0: A nossa forma de apoio seria apresentações, contratando a gente. A gente não quer nada de mão beijada, não, a gente é totalmente contra isso. A gente só quer apoio para poder sobreviver de uma forma digna e fazer o melhor. Não só pelas salas de concerto, mas principalmente o nosso foco são as crianças.
1: Mais à frente a gente vai dar os nossos endereços para que isso aconteça. Mas Andréia Sula gostaria de falar alguma coisa também. Andréia é violinista do Camerata Laranjeiras. Andréia, por favor.
2: Olá, meu nome é Andréa Sula, eu toco violino na Camerata Laranjeiras e, bom, acho que eu vou falar um pouco da minha história com a música. Eu estava falando curiosamente, meu encanto pela música clássica veio através da Rádio MEC. Quando criança, indo para o médico, eu ouvia a rádio e aí acabou crescendo em mim esse amor pela música clássica. Então vem daí e eu sou muito feliz em estar aqui. E a minha história começou assim. Daí depois eu comecei a ter aulas e tudo mais. Mas muito grata de estar aqui.
1: Não, somos nós que agradecemos, que é o nosso papel, finalmente, Andréia, é a difusão, não só a difusão da música de concerto, outros repertórios também fazem parte da nossa vida, mas elevar um público, como aconteceu com você e também com a baixista do grupo, que eu gostaria que você falasse como é que você começou a sua história com a música de concerto, que foi através da Rádio MEC também.
3: Meu nome é Milene, eu sou contrabaixista. Eu escutava muito a Rádio MEC, assim, indo para a escola. Quando a gente, nessa idade, a gente não tem muita internet no celular e não tem muita coisa que fazer também no celular. Então, eu botava o fone e eu escutava muito. E estar aqui hoje também é uma realização também, é um sonho. Ver aonde a gente pode chegar junto com esse grupo incrível que é a Camerata, que não só aqui, mas a Camerata também já me levou para lugares que eu também nunca imaginei chegar. E é muito gratificante estar aqui também.
1: Eu vou corrigir você, se você me permite. Vocês não vão chegar, vocês já chegaram.
3: É verdade,
1: Parabéns a todos.
3: a gente já chegou.
1: Gabriel, eu volto para você. O repertório que vocês têm hoje conosco aqui traz expoentes não só brasileiros, como Cláudio Santoro, que nós vamos ouvir a seguir, junto a clássicos universais, como Johann Sebastian Bach, por exemplo. Esse ecletismo, eu diria assim, como é que você vê essa história? É uma facilidade de fruição do ouvinte? É trazer uma nova plateia, um novo ouvinte?
0: Na verdade, nós acreditamos que tudo na vida são transições, né? E nós precisamos cuidar com muito carinho dessas transições. Baile é o pai da música para gente. E é muito importante ele estar vivo entre a gente, como todos os compositores. Na verdade, tem espaço para todo mundo. Mas a gente também tem que conquistar o novo público. E o novo público está mais ligado às músicas atuais, né? A gente costuma brincar nos nossos concertos didáticos a geração TikTok, que para a gente é importante, se não a mais importante, porque o nosso grupo está preocupado em conquistar esses jovens para eles acreditarem que realmente a música de concerto não é pagação de mico, como os pequenininhos falam às vezes. Não, esses

Este é o Sala de Concerto pela MEC FM, hoje recebendo em nossos estúdios os 15 integrantes da Camerata Laranjeiras e com eles nós tivemos

0: Ponteio, de Cláudio Santoro. Nós teremos na sequência um dos concertos de Brandemburgo de Johann Sebastian Bach. O título original desses concertos era, em francês, o título Six concerts avec plusieurs instruments, que são seis concertos com muitos instrumentos. Eu vou aproveitar o momento e eu queria que vocês se apresentassem um a um e a sua função na orquestra. Começamos com você, Gabriel.
1: Então, eu sou violista da orquestra, tão mais integrante como todos.
2: Meu nome é Adriel Kels, sou violinista, sou o Spala da Camerata Laranjeiras e estou aqui há 5 anos.
3: Meu nome é Isabelle Ferreira, tenho 24 anos, sou violinista da Camerata e entrei no começo desse ano.
4: Meu nome é Eric Queco, toco violino aqui na Camerata e estou no projeto há 5 anos.
5: Meu nome é Vitor Luiz, tenho 18 anos, sou violinista da Camerata e estou no projeto há 5 anos, quase 6, e é um prazer estar na Rádio MEC.
6: Olá, meu nome é Rodrigo Moreira, tenho 24 anos, estou há 6 anos na Camerata Laranjeiras e sou violinista.
7: Olá, meu nome é Andréa Sula, eu tenho 21 anos, toco violino na Camerata Laranjeiras, tem 6 anos e é um prazer estar aqui na Rádio MEC.
8: Meu nome é Albert Duarte, estou fazendo 27 anos hoje, sou violinista há 6 anos aqui na Camerata Laranjeiras e é um prazer enorme ter esse presente aqui, de estar com vocês todos aqui hoje.
9: Olá, me chamo Alan Victor, tenho 20 anos. Sou violista da Camerata Laranjeiras e entrei há um mês. Eu sou bem recente no projeto.
10: Olá, meu nome é Miguel Vasconcelos. Estou na Camerata tem mais ou menos 5 para 6 anos. Sou violista, tenho 19 anos.
11: Olá, meu nome é Milene Rocha, sou contrabaixista da Camerata, tenho 21 anos e eu estou no grupo há 2 anos. É um prazer estar aqui na Rádio MEC.
12: Meu nome é Stephanie Alves, eu tenho 22 anos, sou violoncelista da Camerata Laranjeiras e estou com esse grupo maravilhoso desde o início do ano.
13: Olá, meu nome é Kelvin Kelso, sou violoncelista da Camerata Laranjeiras, faço parte dessa orquestra aqui já faz 7 anos. E é um enorme prazer estar aqui com todos vocês, juntamente do meu irmão, tocando ao lado dele, aqui nessa grande rádio, onde tenho escutado durante toda a minha vida, desde quando cresci de pequenininho, nas viagens de família de carro.
14: Olá, sou Gibran Moraes, violoncelista da Camerata Laranjeiras, e também faço produção geral aqui com o Gabriel Vailan. E é um prazer muito grande ter a Camerata Laranjeiras aqui na Rádio MEC. A gente já conquistou tantos lugares no Rio de Janeiro, e aqui na Rádio MEC está sendo gratificante. Muito obrigado pelo espaço.
0: Muito obrigado a todos vocês. Olha, é impressionante a disposição, não só física, imagina, todos jovenzinhos, e a disposição, a disponibilidade que vocês têm para a vida e para nós da Rádio MEC, a gente se sente muito orgulhoso de ter vocês aqui. Vamos à próxima peça, que é de Johann Sebastian Bach, como eu já havia anunciado, o Concerto de Brandemburgo, o número 3. Mas antes, abri um parênteses que eu acho que vale a pena. Bach compôs 6 concertos de Brandemburgo, a gente conhece isso. Todos eles foram dedicados a instrumentos de sopro e ao cravo, logicamente, que é uma marca registrada do Johann Sebastian Bach. Mas esse especificamente, o número 3, ele já mostra o desejo, uma transposição já para o classicismo. E ele é composto para instrumentos de cordas, como nós temos aqui. Gabriel, você queria complementar também?
1: A gente utiliza dessa peça muito em concertos didáticos, porque o Bach, de forma genial, ele dividiu as vozes entre os instrumentos e dentro dos naipes também. Ou seja, dá para perceber o timbre um pouquinho de cada um. Então, a gente acha muito bacana sempre estar levando para as crianças essa coisa, para poder desmistificar essa coisa de achar que todos são violinos, que é muito engraçado quando a gente chega na escola, a primeira coisa que eles olham contra baixo é falar: "Nossa, que violino grande!" Mas não chega a ser um grande violino. Mas temos grandes violinistas, violistas, cellistas e contrabaixistas no nosso grupo, e a gente gosta sempre de evidenciar o timbre de cada instrumento, a tessitura, muito importante.
0: Vamos então, Concerto de Brandemburgo, número 3, de Johann Sebastian Bach, com a Camerata Laranjeiras.

0: Esse é o Sala de Concerto, hoje recebendo em nossos estúdios os 15 integrantes desse tão especial projeto, a Camerata Laranjeiras. Eu volto a falar agora com o nosso querido Gabriel Vailan. Gabriel, como é que você coloca a peça que nós vamos ouvir a seguir, que é a Serenata para Cordas em Mi Menor, de Elgar?
1: Então, como todos os compositores na época,

0: época, né? Nós nos inspiramos em outras pessoas também. E a escolha do nosso repertório está muito ligada ao que hoje nós temos a facilidade, que é o YouTube, né? Nós vamos à sala de concerto assistir Berlim Filarmonia de casa. Eu, principalmente, moro em Vila Isabel, posso assistir Sinfônica de Berlim. Isso faz com que a gente tenha acesso a esses compositores fantásticos e grupos muito bons tocando isso. E nós queremos ser esses grupos referência, como são principalmente os da Europa. E como o nosso grupo foi fundado por uma norueguesa e uma alemã também, parte do grupo, a gente sempre está buscando coisas da Europa para poder fazer parte do nosso repertório, mas sendo bem honesto e modéstia à parte, a melhor música do mundo é a brasileira. Mas o Elgar também teve muita felicidade na escrita dessa serenata para cordas.
1: Ele teve felicidade, sim, na serenata para cordas, mas ele não foi muito feliz no princípio. Numa Grã-Bretanha absolutamente protestante ou protestantista, e ele, como católico, ele era olhado com narizes altos e olhares de sobrancelha lá para cima, devido à sua religião. E, além do mais, Elgar não teve uma educação formal clássica, ele era um autodidata. E, logicamente, uma sociedade tão conservadora não olhava esse indivíduo. E ele consegue fazer coisas absolutamente deslumbrantes. Ele alcança sua maioridade musical com, quem não conhece, Variações Enigma e, finalmente, Pompa e Circunstância, que todo mundo conhece, que é uma coisa absolutamente encantadora. E a serenata veio a coroar essa grandiosidade de Edward Elgar. Você queria complementar também a respeito, não queria? Ou só tocar? Então vamos à serenata com a Caberata Laranjeiras de Elgar, os movimentos Allegro Piacevole, Larghetto e Allegretto. Vamos a ela então, quando quiserem.

0: Acabamos de ouvir então os três movimentos, Allegro, Piacevole, Larghetto e Allegretto da Serenata para Cordas em Mi menor, de Eduard Elgert, a interpretação dos nossos convidados de hoje, a Camerata Laranjeiras. Nós estamos caminhando para o final do programa e eu me encaminho a. Vailan, vamos passar para os nossos ouvintes, para nós também, como encontrar vocês e como alcançar chegar até as vossas gravações, por favor.
1: Então, primeiramente agradecer por essa tarde maravilhosa aqui com vocês na Rádio MEC. Para chegar até nós é bem simples hoje em dia. Creio que vai ser mais fácil ainda, daqui a pouco a gente vai entrar pro TikTok aí, se tudo der certo. Mas temos Instagram, né? Facebook, arroba Camerata Laranjeiras. Através de lá pode ter contato com a gente, eu acho que é o contato mais simples hoje em dia. Eu acho mais fácil do que pombo-correio, né? E o nosso futuro. Tem muitas interrogações, mas são interrogações boas, né? Porque quando a gente estabelece um limite, a gente fica muito preso a determinadas coisas e a gente sempre gosta de ir desenvolvendo e conforme as coisas vão acontecendo, a gente estando preparado, a oportunidade aparecendo, a gente abraça. Nós somos contra-padrões. Nós só queremos o nosso espaço, é claro, e nós acreditamos que com o desenvolvimento do grupo, como vocês puderam ver hoje, isso é uma amostra de 10 anos de trabalho. E a gente nunca imaginou, sendo bem honesto, que chegaríamos a tal ponto. Até mesmo modéstia à parte, é motivo de muito orgulho saber que são jovens que estão fazendo.
0: A sensação, eu posso complementar para você,

Sensação de dever cumprido, mas que tem muita estrada pela frente e queira vocês todos saberem, a Rádio MEC sempre à disposição e de portas escancaradas, não abertas para vocês, sempre. Queremos agradecer à Camerata Laranjeiras por esse belíssimo recital e esse é o Sala de Concerto. Agradecemos aos nossos ouvintes que nos acompanham pelo rádio, pela internet e nas demais plataformas. Continuem conosco em nossa programação. Esse Sala de Concerto de hoje teve trabalhos técnicos de Rafael Espíndola e Rafael Napoleão, coordenação de Felipe Chagas, sonoplastias de Silas Mendes e apresentação de Tony Villani, produção Adriana Ribeiro. Até o próximo Sala de Concerto. Nós vamos encerrar então o Sala de Concerto de hoje ouvindo Wave, de Tom Jobim, na sequência Wave Keys, de Vulva Vulture, quando quiserem, por favor.

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1: Cinco horas e dois minutos.
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4: Alô, amigos e ouvintes da Rádio MEC, é um prazer estar com vocês, mais uma vez produzindo e apresentando o programa Roda de Choro. Hoje vamos fazer o quinto programa de uma série titulada Choro Carioca, Música do Brasil. O programa é feito com base numa caixa de CDs editada pela Acari Records. Eles se basearam no inventário do repertório do Choro, músicas de 1870 a 1920, reveladas através de uma pesquisa feita pelo Maurício Carrilho e pela Ana Paz. Levantaram cerca de 8 mil obras de compositores de choro de todo o Brasil. 214 dessas obras foram gravadas já pela coleção Princípios do Choro. E agora a gente vai apresentar uma outra caixa. É uma caixa com 9 CDs e um livro, onde pinçaram 132 obras de 74 compositores nascidos até 1905. Aqui a gente vai encontrar um grande mapeamento da presença e atuação do choro em todas as regiões do Brasil. E é interessante destacar que o choro influencia não só a música carioca, principalmente, mas também outros gêneros, como, por exemplo, o frevo, o baião, o xote nordestino. E, em contrapartida, recebe importantes contribuições da cultura de cada região brasileira, criando, assim, sotaques diversos. Vamos falar agora do Heitor Catumbi. Nasceu no Rio de Janeiro em 1895, batizado Heitor Leite Sodré. Ele herdou o nome artístico do padrinho, o violonista Manduca do Catumbi, que foi o professor de cavaquinho do Heitor Catumbi. Atuou profissionalmente não só como cavaquinista, mas também como violonista, ao mesmo tempo em que era oficial de justiça. Aliás, muito comum naquela época os chorões terem um segundo emprego, não conseguiam viver só de música, né? Além disso, o Heitor teve músicas gravadas pela Carmen Miranda e pelo Moreira da Silva. Moreira, aliás, foi parceiro dele. Vamos apresentar agora o choro Paciência, que é um choro feito originalmente só para violão e que agora a gente vai ouvir executado por um regional. E na sequência, o maxixe O Rodolfo é Faz Tudo, que foi dedicado ao pai da cantora, da saudosa cantora Zezé Gonzaga.

touro intitulado Paciência e, na sequência, o machixe O Rodolfo é Faz Tudo. Vamos passar agora para um pouco da obra do compositor Francisco Gurgulino de Souza, compositor de xotes e valsas, provavelmente viveu no Rio de Janeiro entre 1870 e 1930. Suas músicas foram transcritas pelo flautista Frederico de Jesus e teve apenas uma música editada pela Casa Vieira Machado, Shot Juvenil, que vamos ouvir agora. Na sequência, um outro shot com o nome de Delírios,

Ouvimos de Francisco Gurgulino de Souza dois shots, o primeiro com o nome de Juvenil e depois Delírios. O programa de choro de hoje está fazendo a apresentação do quinto programa de uma série de programas sobre a caixa de discos, de CDs da Acari Records, chamada Choro Carioca, Música do Brasil. Foram 132 músicas de 74 compositores, todos nascidos até 1905. É o caso agora do Heitor Villa-Lobos, super conhecido, que nasceu em 1887. E é claro, o Villa-Lobos dispensa apresentação, né? Eu gostaria apenas de acrescentar que Villa-Lobos era frequentador assíduo das rodas de choro e que o choro foi fundamental para a sua vida e norteou toda a sua obra. Prova disso é que ele compôs uma série chamada Choros, formando um conjunto de 13 peças de concerto e um choro para violão, o choro número 1, que ele dedicou ao Ernesto Nazaré, grande compositor de choro também. A gente vai ouvir do Villa-Lobos a valsa Tristorosa. Na sequência, um maxixe do J. Claudino, chamado Angelina dos Santos. Curiosamente, esse maxixe foi encontrado em cadernos de vários pesquisadores, o que prova que era uma música muito conhecida e muito tocada nas rodas de choro.

Ouvimos Vila Lobos, a valsa Tristorosa e, na sequência, o maxixe de J. Claudino, intitulado Angelina dos Santos. Vou passar agora para a obra do J. Ferreira Torres, pianista negro, nascido no Rio de Janeiro em 1874, no bairro do Catumbi, autor de mais de 70 músicas. Infelizmente, nem todas as obras do J. Ferreira Torres ficaram conhecidas ou mesmo foram encontradas. O que se sabe, além disso, é que o J. Ferreira Torres trabalhou como funcionário da Prefeitura do Rio de Janeiro e faleceu em 1932. A gente ouve agora dele a polca Flamejante. Na sequência, uma quadrilha com 5 movimentos, intitulada Misteriosa, de autoria de João da Costa Aguiar. Aliás, tão misteriosa quanto esta quadrilha é a vida desse compositor, que muito pouco se sabe. Especula-se que ele tenha vivido no Rio de Janeiro entre 1870 e 1930, aproximadamente. Essa quadrilha foi encontrada no caderno de partituras do chorão Alfredo da Rocha Viana, pai do Pixinguinha.

Ouvimos de J. Ferreira Torres a polca Flamejante. Na sequência, a quadrilha intitulada Misteriosa, de João da Costa Aguiar. Passamos agora para a obra do flautista e compositor João Francisco de Almeida. Merece destaque que o João Francisco teve como parceiro o poeta Catulo da Paixão Cearense. Seu maior sucesso foi a valsa Albertina, cujo título foi modificado para Dor Constante. Acredita-se que o João Francisco fosse frequentador das rodas de choro. Muitas das suas composições foram encontradas nos principais cadernos de copistas daquela época, né? A gente ouve agora um choro chamado Flaustina, do João Francisco de Almeida, e na sequência, Geni, uma

Ouvimos do João Francisco de Almeida o choro Flaustina e logo em seguida Geni. A gente passa agora para a obra do João Pernambuco, também um compositor super conhecido. Nasceu na cidade pernambucana de Jatobá, batizado João Teixeira Guimarães. Nasceu em 1883. Mudou-se para o Rio de Janeiro quando tinha 20 anos de idade, levando na bagagem seu violão e um grande conhecimento da cultura musical nordestina. Essa cultura foi adquirida com os violeiros e cantadores das feiras populares que o João Pernambuco frequentava. Já no Rio de Janeiro, então capital da República, ele frequentava as mesmas rodas de choro do Pixinguinha, Donga, Sátiro Bilhar, Catulo da Paixão Cearense, entre outros. Ele foi amigo do Villa-Lobos e autor de uma obra incrível, especialmente voltada para o violão. Uma das mais famosas, aliás, em parceria com o Catulo da Paixão Cearense, foi a canção Luar do Sertão, baseada num tema folclórico. A gente ouve aqui o choro Caminho do Sertão.

0: Ouvimos do João Pernambuco o choro Caminho do Sertão. Vamos apresentar agora um outro trecho da entrevista que eu fiz aqui com a pesquisadora responsável por essa belíssima caixa, Choro Carioca, Música do Brasil. Ana, minha grande curiosidade é sobre as fontes primárias da sua pesquisa. Eu sei que uma das fontes principais dessa pesquisa são cadernos particulares, cadernos de partitura, que vários músicos deixaram para os seus familiares. Com quem ficou esse acervo? Os cadernos permanecem para os familiares? Foram doados a algum museu?
1: O Museu da Imagem e do Som, hoje em dia, tem um acervo do Jacó do Bandolim. O Jacó do Bandolim era um pesquisador voraz, né? Assim, ele tinha essa missão de preservar esse material. Então, recentemente a gente descobriu 35 cadernos de choro que, segundo consta, assim, pertenceram ao Alexandre Gonçalves Pinto, o autor do livro Choro, O Animal. Então, é uma preciosidade, assim, eu tive o imenso prazer de fazer a digitalização desse material, assim, fiz pelo Instituto Jacó do Bandolim e a gente, dentro em breve, vai estar fazendo, assim, uma solenidade, assim, uma coisa aberta ao público para isso, né, se tornar público, né, as pessoas tomarem conhecimento de que isso aconteceu e que está disponível aí para os pesquisadores, né. Então, foram 1.300 partituras que foram escaneadas desses cadernos que eram passados de geração em geração mesmo. Assim, quem era amante do choro, quem frequentava as rodas, ia colecionando aquilo e guardava como um tesouro. Então, isso foi entregue para o Jacó. A gente teve contato com a família do Alexandre Gonçalves Pinto.
0: Sim.
1: E a neta dele disse que o Jacó frequentava e tal, e que foi desejo do animal, né, de que fosse entregue para o Jacó esse material.
0: E está no Museu da Imagem do Som.
1: Tá lá.
0: Interessantíssimo.
1: Então, são 35 cadernos. Certamente tem muitos outros, né?
0: Eles estão incluídos nessas 8 mil músicas que vocês pesquisaram?
1: Não, porque foram encontrados depois. Assim, muitas músicas coincidem, né? São as mesmas porque eram os sucessos da época, né? Mas a gente

0: assim, não tem fim, a gente está sempre encontrando coisa nova. O primeiro caderno é de 1887.
1: Poxa vida.
0: E o 35º é da década de 60.
1: Ouvimos mais um trecho da entrevista que eu fiz com a pesquisadora Ana Paz, uma das responsáveis por essa belíssima caixa Choro Carioca, Música do Brasil. Muito obrigado, Ana. O programa Roda de Choro de hoje fica por aqui. Hoje fizemos o quinto programa de uma série de programas sobre a Caixa de Choro, titulada Choro Carioca, Música do Brasil. Espero que você tenha gostado. A série continua no São Gilberto. Aceite meu forte abraço e até o próximo programa.
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1: Li um relato do antropólogo Loren Isley que nos faz refletir. Isley conta que caminhava a pé um dia por uma estradinha perto de sua casa, nos Estados Unidos, em meio a uma densa neblina. Ia devagar, mal conseguindo enxergar o caminho, quando de repente, a poucos palmos de seu rosto, surgiu a figura de um pássaro voando, que por pouco não se chocou com ele. Era um corvo. A expressão que Isley viu nos olhos daquele pássaro era de puro terror. O antropólogo conta que passou o resto do dia tentando entender o que em seu rosto havia de tão terrível para provocar um olhar como aquele. Até que entendeu. Com a neblina, o pássaro julgava estar voando alto. E de repente se vira diante do impossível, um homem caminhando no céu. Um homem que atravessara a fronteira do plausível e caminhava pelo mundo dos corvos. E o antropólogo entendeu por quê. Aspas. Agora, disse ele, quando me vê lá do alto, o corvo solta pequenos gritos e reconheço neles a incerteza de um espírito cujo universo foi abalado. Já não é e nunca mais será como os outros corvos.
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1: Sexta-feira, 28 de agosto de 2026, 6 horas e 5 minutos. Um excelente dia para todos nós. Eu sou Raquel Ricardo, vamos juntos até as 10 horas. E a seguir, os primeiros sons da manhã em Áurea Música.

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1: E começamos com Introito Spiritus Domini, anônimo gregoriano, coro gregoriano, Calquen, direção John Dead.

0: na Rádio MEC, Introito Spiritus Domini, Anônimo Gregoriano, Coro Gregoriano, Calcan, direção John Derde. 6:09, Rádio MEC Clássica e Atual.
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0: Na sequência, o Eterno Deus, de Hildegard de Bingen, conjunto sequência, direção Benjamin Bagby.

0: Na Rádio MEC, o Eterno Deus, de Hildegard de Bingen. Conjunto, sequência, direção, Benjamin Bagby. 6:16. Muito bom dia para todos nós.
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0: Na sequência, Le Mévaillé Belle Oublié, de Arnaud Delantin, conjunto Le Miroir de Musique, direção Baptiste Romain.

0: na Rádio MEC, Neme Vaie, Belle Oubliée, de Arnaud Delantin. Conjunto Le Miroir de Musique, direção Baptiste Romain. 6:20. Bom dia.
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0: O Beato Incendium de Johannes de Konya, conjunto Mala Púnica, direção Pedro Memesdorf.

0: Na Rádio MEC, Obeato Intensium, Johannes de Cônia. Conjunto Malapúnica, direção Pedro Memmesdorf. 6:26.
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0: La Cavaliera, de Tarquinio Merola, Ensemble Fitz William, direção Eugene Ferrer.

Muito bem, na Rádio MEC, La Cavaliera, de Tarquinio Merola, Ensemble Fitz William, direção Eugênio Ferrer. 6:30. Seguimos então a áurea música com Tribulaciones Tibitatum, de William Byrd, conjunto Stile Antico.

0: Narrado Mac, Tribulaciones, Tibitatum, de William Byrd, conjunto Steely & Tico. 6:41. 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
0: Sonata per Chiesa número 5, La Clemente, de Giovanni Pandolfi Meali, conjunto Le Concert Boisé, com neto e direção William Dangois.

0: Na Rádio MEC, Sonata per Chiesa número 5, La Clemente, de Giovanni Pandolfi Meali. Conjunto Le Concert-Brisé, corneta e direção William Dangoá. 6:52. 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
0: Stublenin, anônimo do século XV, conjunto Tasto Solo, direção Guillermo Pérez.

0: E assim encerramos o programa Áurea Música desta manhã com Stübling, anônimo do século XV, conjunto Tasto Solo, direção Guilhermo Pérez.
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1: Sexta-feira, 28 de agosto de 2026, 7:30, um excelente dia para todos nós. Eu sou Raquel Ricardo e vamos juntos até às 10 horas. E a seguir, Manhã MEC FM, com música e informação para você.
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1: E começamos com a abertura da suíte em Ré maior de Georg Philipp Telemann, conjunto La Petite Bande, direção Sigiswald Kuijken.

Muito bem, na Rádio MEC, abertura da suíte em Ré maior de Georg Philipp Telemann. Conjunto La Petite Bande, direção Sigiswald Koiken. No Rio de Janeiro, sexta-feira de sol com algumas nuvens. Está em alerta amarelo de tempestade. Aqui no centro, 19 graus. Brasília, sol com algumas nuvens, sem chuva. Agora, 19 graus. Em Belo Horizonte, dia de sol com algumas nuvens agora pela manhã. Noite com poucas nuvens. Alerta severo de chuvas intensas. Os termômetros marcam 16 graus. Em Fortaleza, sol com algumas nuvens e chuva passageira durante o dia. À noite, o tempo fica firme, faz 26 graus.

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1: Na sequência, a abertura da tragédia lírica Les Bourreades, de Jean-Philippe Rameau, l'orchestre de Louis XV, direção Jordi Savall.

0: Na Rádio MEC, a abertura da tragédia lírica Le Bourriade, de Jean-Philippe Rameau, L'Orchestre de Louis XV, direção Jordi Savall. TRE do Rio de Janeiro proíbe garotinho de ir a debate e ter propaganda eleitoral. Candidato também está impedido de acessar fundo eleitoral. Detalhes em agenciabrasil.ebc.com.br.
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0: Concerto para flauta em sol maior de Giovanni Battista Pergolesi, solista Peter Lucas Graff, Orquestra de Câmara de Pádua e do Vêneto, direção Marco Angius.

0: Na Rádio MEC, concerto para flauta em Sol Maior de Giovanni Battista Pergolesi. Solista, Peter Lucas Graff. Orquestra de Câmara de Pádua e do Vêneto. Direção, Marco Angius.
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2: 8 horas e 3 minutos, mais uma vez, bom dia para você. Seguimos com o concerto para oboé número 2, em Ré menor, de Tomás Albinoni. Solista Stefan Schiele, orquestra de câmara de Stuttgart e a regência de Nicole Matz.

0: Na Rádio MEC, concerto para oboé número 2 em Ré menor, de Tommaso Albinoni. Solista Stefan Schilly, Orquestra de Câmara de Stuttgart e a regência de Nicole Metz. Beneficiários com NIS de final 9 recebem Bolsa Família de agosto. Detalhes em agenciabrasil.abc.com.br.
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0: Madonna, Mia Pietà, Orlando de Lasso, Utopia Ensemble, Alaúde Direção e Enfano Trive.

0: Detalhes em agenciabrasil.ebc.com.br.
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0: Sinfonia número 1 em Dó Maior, de Jean-Gabriel Meder, orquestra em residência de Haia e a regência de Ernest Burr.

0: Na Rádio MEC, Sinfonia número 1 em Dó Maior, de Jean-Gabriel Meder. Orquestra em Residência de Haia, Regente Ernest Burr.
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12: Seguimos com Vivace do Concerto para Flauta, número 162, em Fá Maior, de Johann Joachim Quantz. Elysium Ensemble, solista e direção, Greg Dickmans.

0: Na Rádio MEC, Vivace, do Concerto para Flauta, número 162, em Fá Maior, de Johann Joachim Quantz. Elysium Ensemble, solista e direção, Greg Dickmans. Nova diretriz muda tratamento da tireoide na gestação. Estudos restringiram indicação para tratamento hormonal. Assunto é tratado nesta sexta-feira, no 37º Congresso Brasileiro de Endocrinologia e Metabologia. Detalhes em agenciabrasil.ubc.com.br.
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0: Concerto para laúde, cordas e baixo contínuo em Dó Maior, de Johann Ludwig Krebs. Solista Stefan Maas, conjunto Merseburg Hofmusik, direção Michael Schoenheit.

0: Na Rádio MEC, concerto para laúde, cordas e baixo contínuo em Dó maior de Johann Ludwig Krebs. Solista Stephan Maas, conjunto Merseburg Hofmusik, direção Michael Schoenheit. Aeroporto Santos Dumont é liberado para pousos e decolagens. Jatinho atingiu gramado lateral durante procedimento de pouso. Detalhes em agenciabrasil.ebc.com.br.
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0: Canção de Despedida, de Joseph Haydn, soprano Ellie Amelin, piano Jörg Dimus.

Na Rádio MEC, canção de despedida de Joseph Haydn, soprano Ellie Amelin, piano Jorg Dimos. 8:55. Na sequência, Rondó, do Concerto para Violoncelo número 4, em Dó Maior, de Carl Stamets. Solista Werner Matzke, conjunto Concerto Köln, direção Werner Hart.

0: Na Rádio MEC, Rondó, do Concerto para Violoncelo número 4, em Dó Maior, de Carl Stamitz. Solista Werner Matzke, conjunto Concerto Köln, direção Werner Hart.
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11: Seguimos com Alegreto da Sonata de Câmara número 1 em Ré Maior, Eco, de Johann Jannitzsch. Ensemble Il Gardelino, direção Marcel Ponselli.

0: Na Rádio MEC, Allegretto da Sonata de Câmara número 1 em Ré maior, Eco, de Johann Jantzsche. Ensemble Il Gardelino, direção Marcel Poncelli. 9:09, muito bom dia.
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0: Rondó do Concerto para Harpa em Lá Maior de Carl Dieters von Dietersdorf. Solista Marisa Robles, Academia de St. Martin the Fields, direção Iona Brown.

Na Rádio MEC, Rondô do Concerto para Harpa em Lá Maior, de Karl Dieters von Dietersdorf. Solista Marisa Robles, Academia de St. Martin the Fields, direção Iona Brown. 9 horas e 13 minutos, Rádio MEC clássica e atual. Seguimos então Manhã MEC FM com Allegro e Vivace, do Concerto número 2 em Si bemol maior, de Charles Avzon, The Avzon Ensemble, direção Pavlo Beznosyuk.

0: Na Rádio MEC, Minueto com Molto da Sinfonia número 8 em Lá Maior, de Luigi Boccherini, orquestra do London Festival e a regência de Ross Popple. 9h27. Um excelente dia para todos nós.
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0: Seguimos com A Bela Adormecida, de Rupert Dink. Orquestra Sinfônica de Bamberg e a regência de Carl Anton Rickenbacher.

0: Na Rádio MEC, A Bela Adormecida, de Rupert Dink. Orquestra Sinfônica de Bamberg e a regência de Carl Anton Rickenbacker.
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2: 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Guerra Peixe.

0: Falando Converso.
1: Conheci-o no Arpoador. Garoto versátil, gostoso, ladrão, desencaminhador de sonhos, ninfas e rapsodos. Contou-me feitos e mentiras indeslindáveis por demais. Eu, todo ouvidos, tatos, vistas, e pedras, sóis, desejos, mares. E nos chamamos de bacanas e prometemos-nos a vida. Comprei-lhe um picolé de manga e deu-me ele um beijo de língua e mergulhei ali a flor da onda, bêbado de amor.
0: De Antônio Cícero, Onda, por Antônio Cícero. 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

0: Intérpretes brasileiros. Arthur Moreira Lima.
1: O pianista carioca Arthur Moreira Lima começou a estudar piano aos 6 anos de idade, tendo aulas com Lúcia Branco, uma referência para o instrumento. Estudou também na França e na antiga União Soviética, tendo como mestres Marguerite Long e Rudolf Kehrer, nomes seminais para a formação do pianista. Arthur Moreira Lima se projetou internacionalmente na 7ª competição internacional Frédéric Chopin, no ano de 1965, onde conseguiu o 2º lugar e os prêmios de favorito do público e melhor sonata. Você ouve um trecho da apresentação que fez o mundo conhecer o talento deste grandioso pianista.

Arthur Moreira Lima é considerado um dos grandes intérpretes de compositores românticos, como Frédéric Chopin e Franz Liszt, além de modernistas como Sergei Prokofiev e Heitor Villa-Lobos.

Campos. Foi solista da primeira audição do Concerto número 1 de Villa-Lobos no exterior e passou por países como Áustria, Japão, Rússia e Alemanha. Quando volta ao Brasil nos anos 1970, grava mais de 50 discos, dentre os 100 de toda a sua carreira, e se torna um grande intérprete de música popular brasileira, com destaque para obras de Francisco Mignone, Radamés Inátali e Ernesto Nazaré. Arthur Moreira Lima faleceu em 2024, deixando um legado de grandes interpretações e também de divulgação da música clássica, levando seu piano e seu talento para diversas cidades do interior do Brasil.

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1: 10:02, muitíssimo obrigado, Raquel Ricardo, e para todos nós, uma excelente ensolarada manhã de sexta-feira, 28 de agosto de 2026. Eu agradeço a sua audiência, sou o Tony Villani, ficamos juntos até as 14h. Você ouve agora, ao ouvir, o primeiro Cuco da Primavera, de Delius, Orquestra Sinfônica da BBC e a regência de Andrew Dives.

Para Rádio MEC, ao ouvir o primeiro Cuco da Primavera de Frederic Delius, Orquestra Sinfônica da BBC, a regência de Andrew Davis. São 10:09. Las Abejas, de Agustín Barrios Mangoré, violão David Russell.

Las abejas, llega Augustine Barrios Mangoré, violon David Russell, Rádio MEC, clássica e atual são 10 e 12. Quinteto para clarinete em La Maior, opus 146, de Max Reger. Clarineta, Wenzel Fuchs e o Quarteto Filarmonia de Berlim.

E esse foi o quinteto para clarinete em Lá Maior, opus 146 de Max Reger. Clarinete Wenzel Fuchs, Quarteto Filarmonia de Berlim. Rádio MEC, clássica e atual, 10h49. Fique agora com o trio número 2 para violino, violoncelo e piano de Heitor Villa-Lobos, trio Sales, Barrenechea.

0: E esse foi o trio número 2 para violino, violoncelo e piano de Heitor Villa-Lobos, Trio Salles da Renesseia.
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0: 11 horas e 21, bom dia a todos. Encerramos o programa com a Sinfonia número 4 em Lá Maior, Opus 63 de Jean Sibelius. Sinfônica da Rádio da Finlândia, a regência de Jukka-Pekka Saraste.

0: E essa foi a Sinfonia número 4 em Lá Maior, opus 63, de Jean Sibelius, Orquestra Sinfônica da Rádio da Finlândia, a regência de Jukka-Pekka Saraste, encerrando então o Manhã Mac FM de hoje. Sou Tony Villani, agradeço sua audiência. Eu volto ao meio-dia e 30 com mais um Concerto Mac, relembrando, em instantes teremos a propaganda eleitoral gratuita. Até então, daqui a pouco.
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3: Tiago de Melo, poeta da floresta, do homem e da utopia.
4: A poesia de Tiago de Melo inspirou a criação musical de artistas de várias gerações e estilos. Ainda nos anos 1950, Ari Barroso se tornou parceiro do poeta com Cantiga de Enganar Tristeza, registrada pelo cantor Carlos José.
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4: Com Monsueto, compôs a canção Faz Escuro, Mas Eu Canto, inspirada em um de seus versos mais famosos do poema Madrugada Camponesa. A canção foi lançada por Nara Leão em 1966, no álbum Manhã de Liberdade.
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4: Sérgio Ricardo, compositor e intérprete, realizou um espetáculo junto ao poeta, seu amigo, e fez algumas músicas a partir de sua poesia. 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

0: Um de seus mais conhecidos poemas, Os Estatutos do Homem, inspirou versões musicais, entre elas uma de Cláudio Santoro, e foi declamado em diversos registros fonográficos.
1: 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Agora vale a vida. Agora vale a verdade.
0: O poeta também lançou álbuns dizendo seus textos ao som da música do irmão Gaudêncio Thiago de Melo e de seu filho Manduca.
2: 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Da altura extrema da cordilheira, onde as neves são eternas, a água se desprende e traça um risco trêmulo na pele antiga da pedra. O Amazonas acaba de nascer.
0: O compositor Ricardo Takuchian escreveu sua Sinfonia das Florestas, que traz no primeiro movimento Amazônia um texto de Thiago de Melo.

A cantora Zezé Gonzaga gravou pelo selo Biscoito Fino Por Que Te Escondes, letra inédita do poeta Tiago de Melo, para um choro de Pixinguinha.

0: Tiago de Melo, de 1926 ao infinito.
1: 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Eu escrevo para quem tem esperança.
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8: Meio-dia 32.
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8: Muito boa tarde a todos. Sexta-feira, 28 de agosto de 2026. O destaque do Concerto MEC de hoje são os irmãos gêmeos João Carlos e Vitor Assis Brasil, nascidos em 28 de agosto de 1945. Começamos o programa com Batuque de Ernesto Nazaré, com você o saxofonista João Carlos Assis Brasil. Um bom concerto MEC a todos.

0: Batuque de Ernesto Nazaré, com o pianista em destaque no programa de hoje, João Carlos Assis Brasil.
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0: Boa tarde a todos. Meio-dia e 38, seguimos ainda com João Carlos Assis Brasil ao piano, valsa da dor de Heitor Villa-Lobos.

0: João Saudador, de Heitor Villa-Lobos, com pianista. Destaque no programa de hoje, João Carlos Assis Brasil.
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0: Boa tarde a todos, meio-dia e 46. Ouvimos agora Bonita, de Tom Jobim, Vitor Assis Brasil.

0: Bonita de Tom Jobim com Vitor Assis Brasil.
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0: Boa tarde a todos. Meio-dia 53. Encerramos o programa com Summertime de George Gershwin, Vitor Assis Brasil.

0: Encerramos o concerto Beck com o Summertime de George Gershwin com Vitor Assis Brasil. Obrigado pela sua audiência. Sou o Tony Villani. Volto em instantes com mais um Clássicos do Ouvinte. Eu espero por você. Até já.
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1: Li um relato do antropólogo Loren Eisley que nos faz refletir. Eisley conta que caminhava a pé um dia por uma estradinha perto de sua casa, nos Estados Unidos, em meio a uma densa neblina. Ia devagar, mal conseguindo enxergar o caminho, quando de repente, a poucos palmos de seu rosto, surgiu a figura de um pássaro voando, que por pouco não se chocou com ele. Era um corvo. A expressão que Eisley viu nos olhos daquele pássaro era de puro terror. O antropólogo conta que passou o resto do dia tentando entender o que em seu rosto havia de tão terrível para provocar um olhar como aquele. Até que entendeu. Com a neblina, o pássaro julgava estar voando alto. E de repente se vira diante do impossível, um homem caminhando no céu. Um homem que atravessara a fronteira do plausível e caminhava pelo mundo dos corvos. E o antropólogo entendeu por quê. Aspas. Agora, disse ele, quando me vê lá do alto, o corvo solta pequenos gritos e reconheço neles a incerteza de um espírito cujo universo foi abalado. Já não é e nunca mais será como os outros corvos.
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2: Uma hora e cinco minutos.
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2: Boa tarde a todos e bem-vindos ao Clássicos do Ouvinte, sexta-feira, 28 de agosto de 2026. Sou o Tony Villani e o programa começa agora com um pedido de Gabriel Fernandes, de Niterói. Gabriel, você começa o programa com o seu pedido, o Pas de Deux, do Balé O Quebra-Nozes, de Tchaikovsky. Orquestra Filarmônica Nacional da Rússia e a regência de Vladimir Spivakov.

0: Sonatina de Ernest Mahler, violinos Elisa Amaral Frias e piano Bernadette Sampaio, pedido de Hilton Frois, do Maitá, no Rio de Janeiro.
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0: Boa tarde a todos, 1h24. Vamos ouvir a seguir o Adágio sustentando o segundo movimento do concerto para piano e orquestra número 2 em Dó menor, opus 18, de Sergei Rachmaninoff. Solista, Vladimir Ashkenazy, Orquestra Sinfônica de Londres, e a regência de André Previn, pedido de Eliana Carneiro de Aracruz, no Espírito Santo.

0: Esse foi o segundo movimento, o Adágio Sustentado do Concerto para Piano e Orquestra, número 2, em Dó Menor, opus 18, de Sergei Rachmaninoff. Solista Vladimir Ashkenazy, Orquestra Sinfônica de Londres, a regência de André Previn, foi um pedido de Eliana Cardeiro de Aracruz, no Rio, no Espírito Santo.
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0: Boa tarde a todos, 1h36, e o próximo pedido, The Fool on the Hill, de Lennon e McCartney, em arranjo e violão de Léo Brauer, pedido de João Francisco Pena, da Tijuca, no Rio de Janeiro.

0: The Who, Om the Hill, de Lennon e McCartney, arranjo violão Léo Braura, pedido de João Francisco Pena, da Tijuca, no Rio de Janeiro.
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0: Boa tarde a todos, 1h41, vamos ao próximo pedido. Lígia Gomide, no Leblon, no Rio de Janeiro. Lígia, vai o seu pedido, O Segredo da Vivência e Sarará, de Yamandu Costa e Paulo César Pinheiro. Violão Yamandu Costa, Orquestra do Estado do Mato Grosso, a regência de Leandro Carvalho.

0: O Segredo da Vivência e Sarará de Amando Costa e Paulo César Pinheiro, violão de Amando Costa, Orquestra do Estado de Mato Grosso, a regência de Leandro Carvalho, e esse foi o pedido de Lígia Gomide, do Leblon, no Rio de Janeiro.
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0: Boa tarde a todos, 1h49. Chegamos ao final do programa com o pedido de José Dimas, da capital mineira Belo Horizonte. José, você termina o programa com o seu pedido. Em um mercado persa de Kettleby, coro filarmônico eslovaco, orquestra sinfônica da rádio eslovaca, a regência de Adrian Lipper.

É um mercado persa de Ketelby, Coro Filarmônico Eslovaco, Orquestra Sinfônica da Rádio Eslovaca, regência de Adrian Lipper, e esse foi um pedido de José Dimas, de Belo Horizonte. E esse foi o Clássicos do Ouvinte de hoje, agradeço quem acompanhou e mais ainda quem participou.

0: Sou o Tony Villani, volto na próxima segunda-feira, às 10 horas da manhã. Na sequência, você fica na companhia de Rui Vasconcelos e o Grandes Clássicos. Aproveite bem o seu final de semana e até lá.
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1: Intérpretes brasileiros: Cristina Ortiz.
2: A pianista baiana Cristina Ortiz começou a tocar piano aos 2 anos de idade e aos 8 iniciou seus estudos no Conservatório Brasileiro de Música. Já aos 11, ela interpretava um repertório de peso no Teatro Municipal do Rio, sob a regência de Eleazar de Carvalho.

pianista continuou seus estudos na capital francesa com Magda Tagliaferro. Após terminar os estudos, ganhou o primeiro prêmio do terceiro concurso internacional de piano Van Cleburne, em 1969, e continuou se aprimorando com Rudolf Serkin na Filadélfia, no Curtis Institute of Music.

Cristina Ortiz atuou como solista nas mais importantes orquestras do mundo. A pianista realizou gravações de concertos de alguns dos maiores mestres da música clássica, como Dmitri Shostakovich, Mozart e Heitor Villa-Lobos.

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2:03. Uma boa tarde para você, ouvinte da Rádio MEC, clássica e atual. Boa tarde, Tony Villani. Ele volta na próxima segunda-feira, a partir de 10 da manhã. Eu sou Rui Vasconcelos e vamos iniciar mais esta edição de Grandes Clássicos desta sexta-feira, dia 28 de agosto de 2026, com uma peça de Arthur Sullivan. Abertura da opereta Paciência, Orquestra Pro Arte e a regência de Sir Malcolm Sargent.

Abertura da opereta Paciência, de Sullivan, com a Orquestra ProArte e a regência de Sir Malcolm Sargent. 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Tango Natasha, de Charles Chaplin, com o violoncelista Thomas Beckmann e o pianista Kayoko Matsushita.

tango Natasha, de Chaplin, com o violoncelista Thomas Beckmann e o pianista Kayoko Matsushita. 2:15. Seguindo grandes clássicos, vamos ouvir agora de Eduard German, Três Danças, de Neil Gim. Orquestra Pro Arte, regência de Sir Malcolm Sargent.

Três Danças de Neil Jim, de Edward German, com orquestra pró-arte e regência de Sir Malcolm Sargent. 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
1: Duas e vinte e oito. Seguindo Grandes Clássicos, vamos ouvir agora de Alberto Nepomuceno, Série Brasileira, com a Orquestra Filarmônica de Minas Gerais e a regência de Fábio Mechetti.

0: série brasileira de Alberto Nepomuceno, com a Orquestra Filarmônica de Minas Gerais e a regência de Fábio Mechetti.
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3: Tiago de Melo, poeta da floresta, do homem e da utopia.
4: O poema Os Estatutos do Homem é um dos mais conhecidos textos de Tiago de Melo. Aqui o escutamos em uma versão registrada no programa Encontro Marcado, da TVE Rio de Janeiro, gravado na década de 1980.
5: Os Estatutos do Homem. Artigo 1º. Fica decretado que agora vale a verdade, que agora vale a vida, e que de mãos dadas trabalharemos todos pela vida verdadeira. Artigo 2. Fica decretado que todos os dias da semana, inclusive as terças-feiras mais cinzentas, têm direito a transformar-se em manhãs de domingo. Artigo 3. Fica decretado que a partir deste instante haverá girassóis em todas as janelas, que os girassóis têm direito a abrir-se dentro da sombra e que as janelas devem permanecer o dia inteiro abertas para o verde, onde cresce a esperança. Artigo 4. Fica decretado que o homem nunca mais duvidará do homem, que o homem confiará no homem como a palmeira confia no vento, como o vento confia no ar e como o ar confia no campo azul do céu. Parágrafo único. O homem confiará no homem como o menino confia em outro menino. Artigo 5. Fica decretado que os homens estão livres do jugo da mentira. Nunca mais será preciso usar a couraça de palavras, nem a armadura de silêncio. O homem se sentará à mesa com o seu olhar limpo, porque a verdade passará a ser servida antes da sobremesa. Artigo 6. Fica estabelecida durante 10 séculos a prática sonhada pelo profeta Isaías: e o lobo e o cordeiro pastarão juntos, e a comida de ambos terá o mesmo gosto de aurora. Fica decretado, por definição, que o homem é um animal que ama e que, por isso, é belo. Muito mais belo do que a estrela da manhã. Fica estabelecido o reinado permanente da justiça e da claridade. E a esperança será uma bandeira generosa, para sempre desfraldada na alma do povo. Fica estabelecido que o pão de cada dia tenha no homem o sinal do seu suor, mas que tenha sempre o quente sabor da ternura. Fica decretado que a maior dor sempre foi e será sempre não poder dar amor a quem se ama, sabendo que é a água que dá à planta o milagre da flor. Fica permitido a qualquer pessoa, a qualquer hora da vida, o uso do traje branco. Fica decretado que nada será proibido, tudo será permitido, inclusive brincar com os rinocerontes e caminhar pelas tardes com uma imensa begônia na lapela. Parágrafo único. Só uma coisa fica proibida: amar sem amor. Fica decretado que o dinheiro nunca mais poderá comprar o sol das manhãs vindouras. Expulso do grande baú do medo, o dinheiro se transformará numa espada fraternal para defender o direito de cantar e a festa do dia que chegou. Artigo final. Fica proibido o uso da palavra liberdade, a qual será suprimida de todos os dicionários e do pântano enganoso das bocas. A partir deste instante, a liberdade será algo vivo e transparente, como um fogo um rio ou como a semente do trigo. E a sua morada será sempre o coração do homem.
1: Tiago de Melo, de 1926 ao infinito.
5: Que eu escrevo para quem acredita na possibilidade da transformação. Eu escrevo para quem tem esperança.
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6: As begônias estão chovendo ouro, suspendidas dos galhos da uitzica. O chão de pólen vai ficando louro, e o bosque inteiro redourado fica. Dir-se-á que se dilui todo um tesouro. Nunca a floresta amanheceu tão rica. As begônias estão chovendo ouro, penduradas dos galhos da uitzica. Bando de abelhas através do pólen, zinindo num brilhante fervedouro, as curvas asas transparentes bolem. E enquanto giram num bailado belo, as begônias estão chovendo ouro, formosa apoteose do amarelo.
1: Falando com verso, de Sossígenes Costa, Chuva de Ouro, por Neide Arcanjo. Falando com verso, apoio gravadora Luz da Cidade, realização Rádio MEC.
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3: Três horas, três minutos, uma boa tarde para você, ouvinte da Rádio MEC. Seguindo Grandes Clássicos, vamos ouvir agora de Prokofiev, 5 melodias, opus 35, violino Vadim Rapon e ao piano Boris Berezovsky.

0: Cinco Melodias, Opus 35, de Prokofiev, ao violino Vadir Rapon e ao piano Boris Berezovsky.
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0: A História do Soldado. Quatro movimentos para piano solo de Igor Stravinsky com o pianista Christoph Orill.

0: A História do Soldado. Quatro movimentos para piano solo de Igor Stravinsky, com o pianista Christoph Auril. Rádio MEC clássica e atual. 3:30.
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13: Seguindo Grandes Clássicos, vamos ouvir agora de Dmitri Kabalevski, Os Comediantes. Suíte de balé, Opus 26, com a Orquestra Sinfônica Cinematográfica da Rússia e a regência de Walter Menetskakov.

Os Comediantes, Suíte de Balé, Opus 26, de Kavalevsky. Orquestra Sinfônica Cinematográfica da Rússia e a regência de Walter Minatskovich. Rádio MEC clássica e atual. 3:51. Suíte de Jazz, número 1, de Shostakovich. Orquestra Sinfônica Estatal da Rússia, regência de Dmitri Yablonsky.

0: Suite de Jazz número 1 de Shostakovich, Orquestra Sinfônica Estatal da Rússia e a regência de Dmitri Yablonsky. 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
0: Quatro horas e um minuto. Lembrando que daqui a pouquinho, às 5 horas, mais uma edição do Sala de Concerto. Vamos ouvir agora de Samuel Barber, Concerto para Violino e Orquestra, Opus 14, Solistas Externe, Orquestra Filarmônica de Nova York, regência de Leonard Bernstein.

0: Concerto para violino e orquestra, opus 14, de Samuel Barber. Solista Isaac Stern, com a Orquestra Filarmônica de Nova York e a regência de Lenar Bernstein. 4:25.
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0: Love is Here to Stay, de Gershwin, soprano Jesse Norman, piano John Williams.

0: com a soprano Jance Norman, acompanhada pelo pianista John Williams, ouvimos Love is Here to Stay, de George Gershwin. 4:29.
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0: El Salón México, de Arrow Copland, pianos Cristina e Michele Neuton.

El Salón Mérico de Copland com os pianistas Cristina e Michele Noyton. 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Miles After Mile, Stay Well, Life, Love and Laughter e My Ship, de Kurt Weill, com Palast Orchestra e a regência de Hans Karl Gruber.

0: Miles after mile, stay well, life, love and the author, e my ship. De Kurt Weill com Palace Orchestra e a regência de Hans Karl Gruber. E assim finalizamos esta edição de Grandes Clássicos, que volta segunda-feira a partir de 14h. Vem aí mais uma edição do Sala de Concerto. Muito obrigado pela sua audiência. Tenha um excelente final de semana e eu volto segunda-feira às 14h. Até lá.
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4: Intérpretes brasileiros. Luísa de Castro,

A carioca Luísa de Castro é recitalista, camerista e atua em orquestras. É bacharel em seu instrumento pela Universidade Federal do Estado do Rio de Janeiro, Unirio, e mestre pela Northwestern University.

também tem relevante atuação como Spala, integrante e convidada de diversas orquestras, como a Sinfônica Nacional da UF, a Sinfônica Brasileira e a Filarmônica de Minas.

0: Luísa de Castro, violino.
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1: Dezessete horas e 1 minuto.
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Muito boa tarde a todos, em especial aos ouvintes da Rádio MEC e também a todos aqui presentes no Teatro Levino de Alcântara da Escola de Música de Brasília para acompanhar o programa Sala de Concerto. Eu sou Pedro Pontes e hoje o Sala de Concerto recebe o Connection Trio. O encontro entre a flauta transversal de Davidson de Souza, o piano de Daniel Baker e o violão de Vinícius Viana dá vida a uma formação que transita por diferentes sonoridades da música brasileira. No repertório de hoje, composições autorais, grandes nomes da nossa música e arranjos criados especialmente para esta formação. Vamos ouvir, entre outros compositores, Tom Jobim, Chico Buarque, Vilani Cortes, Hermeto Pascoal e Jacó do Bandolim. E abrimos o nosso programa com Gosto de Brasil, de Francisca Aquino e Ricardo Vasconcelos, em adaptação de Davidson, Baker e Vinícius.

0: Você ouviu Gosto de Brasil, de Francisca Aquino, Ricardo Vasconcelos, com o Connection Trio. E eu quero começar conhecendo um pouco mais sobre esse encontro, sobre esse trio, Davidson, Daniel e Vinícius, como surgiu a ideia de reunir a flauta, o piano e o violão nesta formação. Em que momento vocês perceberam que esse encontro musical, esse trio, poderia se transformar em um trio de música instrumental brasileira?
1: Boa tarde a todos. Então, a flauta, o violão e o piano são dos instrumentos os mais populares que existem no Brasil, né? E cada um de nós, a gente tinha um trabalho em separado e a gente tinha um trabalho em comum junto, que era administrar uma das maiores escolas de música da América Latina, que é a Escola de Música de Brasília. E aí, em um dado momento, a gente falou, ixi, tá muito carregado isso aqui, vamos tocar um pouquinho para poder descarregar, para poder, né, inspirar para mais coisas e tudo mais. E experimentamos, assim, um dia a coisa deu certo, né? Cada um deles tem... Cada um dos músicos, né, o violão e o piano, tem suas próprias composições. E a gente foi experimentando, foi dando certo, e estamos aí até hoje.
0: Mas num primeiro momento vocês pensaram exatamente nisso, num piano, baixo e bateria? Já tinha um piano, né? O baixo seria o violão. E a bateria, a marcação poderia ser qualquer, feita por qualquer instrumento, inclusive a flauta. Em algum momento vocês pensaram nesse trio, numa formação básica de jazz, de música instrumental brasileira e universal?
2: Olá, olá.

0: Boa tarde, Pedro. Então, eu acho que a gente, na verdade, tem um caráter um pouco mais vanguardista, assim, que é uma coisa de Brasília, né? Aqui a gente tem um pouco mais de liberdade criativa e a verdade é que existem muitos duos de flauta e piano, flauta e violão, violão e piano. Mas essa formação é uma coisa que a gente tá criando, né? E criando os arranjos aos pouquinhos para ter, porque o piano e o violão são instrumentos que eles trazem muita harmonia, eles podem ficar muito densos, então na verdade às vezes faz até um trabalho de tocar um pouquinho menos para a música e ir se apresentando mais. E o Deisson é o nosso maravilhoso solista.
1: Perfeito. E quando três músicos com trajetórias, experiências e referências diferentes se encontram, cada um também acaba levando um pouco da sua própria história para o grupo. O que cada um de vocês traz da sua caminhada musical para a identidade do Connection Trio?
2: Então, esse é um aspecto muito interessante do trio, porque nós somos músicos com backgrounds diferentes, né? O Davidson é muito da música erudita, né? Eu toco mais música brasileira e jazz, e o Vinícius, ele é muito do choro, do pessoal do choro. Então, quando a gente juntou os três, a gente falou, vamos aproveitar o que cada um tem aqui de específico e vamos tentar fazer isso virar uma coisa só. Então, os arranjos foram construídos também pensando no background de cada um, assim, né? Tentando aproveitar o que cada um tinha a oferecer, de maneira mais eficaz dentro da sonoridade do grupo, né?
1: De maneira bem objetiva, num primeiro momento foi fácil ou ficou difícil?
0: Pode falar a verdade, foi difícil.
2: Deu um trabalhinho para a gente conseguir achar o nosso som, né? Porque quando você trabalha, por exemplo, como você falou aí, dentro de um trio de jazz, você já tem os papéis muito definidos, né? Nessa formação, como é uma coisa muito diferente, a gente, por exemplo, eu e o Vinícius, a gente tem que se alternar na função de acompanhamento, de solista. Então, assim, a gente tem que ficar criando momentos onde cada um vai ter uma função um pouco diferente.
1: Perfeito. Bem, depois dessa resposta, eu acho melhor a gente ouvir uma composição de Vinícius Viana e Tanise Silva, cujo nome não é tão fácil. Candanguê.

0: Muito bem, nós ouvimos Candangue de Vinícius Viana e Tanise Silva. Este é o Sala de Concerto, recebendo o Connection Trio. E você, ouvinte, também pode participar aqui conosco. Mande sua mensagem, sugestão, críticas, elogios. Participe aqui do Sala de Concerto com a gente. Envie o seu comentário para o nosso WhatsApp. O código DDD é 21 Rio de Janeiro e o telefone 99710-0537. Eu vou repetir, hein? Código DDD Rio de Janeiro, 21, né? 99710-0537. Muito bem. O repertório de um grupo também revela muito da sua identidade. E no caso do Connection Trio, nós encontramos composições autorais, obras de grandes nomes da música brasileira e arranjos pensados para esta formação. Como acontece a escolha desse repertório? O que uma música precisa ter para despertar em vocês a vontade de levá-la para o palco?
1: Então, até complementando um pouco a outra resposta do Daniel, todos nós temos atuação diferentes, né, há muito tempo, mas a gente teve uma formação inicial bem parecida, todos três na música erudita. E depois cada um teve o seu caminho. E aí a escolha do repertório vai um pouco disso também. São músicas que têm algo especial ali dentro e que dá pra gente dar um tratamento nessa música com a característica mais camerista, né? Violão e piano fazem basicamente, são fortes na harmonia, mas eles podem fazer trazer situações melódicas também, rítmicas também. E aí todos os arranjos a gente encaminha, e adaptações, a gente encaminha para esse tratamento camerista que tem a música de concerto mesmo, ou seja, apresenta-se um tema, desenvolve-se esse tema, que no caso o que a gente traz da música popular acaba virando um improviso de cada membro, né, na música erudita. Esse improviso, que a gente chama de desenvolvimento, ele está escrito, né? Aqui ele é criado na hora. Mais com um tratamento camerista mesmo, assim, né, de música de câmara, e acaba ficando tudo muito interessante.
0: E é justamente uma obra que reúne diferentes paisagens da nossa música que nós vamos ouvir agora. Prelúdio, toada, cantiga de Nanar, Baião, de Vilani Cortes, em adaptação de Davidson de Souza, Daniel Baker e Vinícius Viana.

0: Você ouviu Prelúdio, Toada, Cantiga de Ninar, Baião, de Villani Cortes, numa adaptação de Davidson de Souza, Daniel Baker e Vinícius Viana. Além do trabalho como intérpretes e integrantes do Connection Trio, dois de vocês também atuam diretamente na formação de novos músicos, como diretor e vice da Escola de Música de Brasília. Em um momento em que tanto se discute o acesso à arte e à cultura, como vocês enxergam a importância da formação musical e que papel as escolas de música têm na descoberta de novos talentos e também na formação de novas plateias?
1: Bom, o criador da Escola de Música de Brasília, o maestro Levino de Alcântara, ele costumava dizer que, ainda que o estudante aqui não venha a ser um músico profissional, a Escola de Música pelo menos cumpre o papel de transformá-lo num bom cidadão, né? Com novos horizontes, com novas visões. E isso acho que continua sendo um papel principal da Escola de Música de Brasília. A Escola de Música consegue entregar excelentes profissionais no mercado, mas boa parte dos estudantes aqui, eles acabam virando grandes fãs de música, né, grandes apreciadores. E essas pessoas, no futuro, vão ser os dirigentes do país. Então, eles aprenderam o quão complexo é lidar com cultura, né, a partir da música. E a gente espera que, no futuro, eles aprendam a valorizar mais também. Então, são essas pessoas que, sendo grandes empresários, dirigentes, governamentais, enfim, vão melhorar os fomentos e da parte cultural do país, né, de um modo geral.
0: Nós vamos ouvir Samba e Amor, claro que a adaptação é do Connection Trio.

0: Você ouviu Samba e Amor de Chico Buarque, grande samba. Esse samba me traz grandes lembranças, né? É uma época boa, né? Da década de 70, de 80. Bem, você está acompanhando Sala de Concerto com o Connection Trio. Nosso encontro de hoje é também uma oportunidade para perceber como a música brasileira pode reunir universos muito, mas muito diferentes. Há o samba, o baião, o choro, o forró, a canção. E tudo isso pode se encontrar em uma mesma apresentação. Na visão de vocês, o que torna a música brasileira tão rica para a criação e para a releitura?
1: A música brasileira ela tem uma característica que eu acho fundamental, que é a sofisticação. É muito sofisticada em todos os aspectos, tanto em termos harmônicos como melódicos, como rítmicos. A gente tem uma riqueza no país muito grande de estilos, né? De modos de fazer música. Você sai do sul, você tem um tipo de música, você vai para o Nordeste, do outro lado para o Norte, você vai ter uma música completamente diferente. Então, assim, é muito rico. É realmente um conteúdo muito rico e muito sofisticado.

0: que permite que você faça, leve para qualquer lado, na verdade. Você pode ir para o lado de simplificar, para o lado de complicar, para o lado de reconstruir, né? Então, acho que essa riqueza é uma das coisas realmente únicas, né, da música brasileira.
1: Eu acredito que essa pergunta foi feita para você, por isso mesmo você respondeu, porque agora nós vamos ouvir uma composição assinada por você, Baker, em parceria com G. Mendonça, Maracatu.
0: Isso, é o maracatu com K, que
1: E
0: já é
1: que
0: uma
1: traz
0: invenção.
1: várias influências, não?
0: Várias influências, traz todas as influências que eu tenho no meu estudo musical. Tem elementos de jazz, elementos do próprio maracatu, mas é um maracatu estilizado, obviamente, uma releitura, porque eu não sou desse do meio do pessoal que toca maracatu, mas eu tenho essa sensibilidade, a percepção do estilo, então eu construí essa música baseada na célula do maracatu. É isso.
1: Perfeito.

0: Você ouviu Maracatu, de Daniel Baker e Gê Mendonça. Daniel, além de pianista, você também é compositor e arranjador. Como essas diferentes atuações se complementam no seu trabalho? E o que muda quando você cria uma música já pensando nas possibilidades e na sonoridade de um grupo como o Connection Trio?
1: Bom, são atividades que se complementam, né? Assim, quando você escreve, compõe uma música ou faz um arranjo de uma música, você está, na verdade, sempre pensando no como aquilo vai soar no grupo para o qual você está escrevendo, né? Então, para mim, um arranjo, ele é criado para o grupo. E quando eu estou tocando um arranjo de alguém, eu também tento enriquecer esse arranjo com a minha formação, com os meus elementos. Então é interessante pular de uma posição para outra e ver também o que acontece quando eu jogo esses arranjos, né? Uma ideia de arranjo no trio, e ele é também reconstruído com a participação da musicalidade de cada um. Então sempre é interessante, é uma coisa muito dinâmica, né, que acontece.
0: Tá certo. E Vinícius, Emboscada, que vamos ouvir agora, é uma composição sua. Eu queria que você nos contasse um pouco sobre o seu processo de criação, de onde costumam nascer as suas ideias musicais e como é entregar uma composição ao trio e vê-la ganhar novos caminhos a partir do olhar e da interpretação dos seus parceiros, dos outros músicos.
2: Legal, Pedro. Ótima pergunta. O meu processo de composição, ele não é muito organizado, assim. Eu não sou aquele compositor que senta todo dia e faz um exercício para fazer. Então, às vezes, a ideia nasce a partir de um estudo. Eu costumo compor muito quando eu volto de alguma viagem que eu gostei. Isso acontece, tem várias músicas minhas que eu fui para uma cidade, para um outro país, voltei com a memória boa, aí eu faço a música. Mas essa música, Emboscada, em especial, eu fiz ela... eu estava estudando uma técnica, que é a técnica do toque apoiado, que na Espanha chamam de picado, né? E aí eu dediquei essa música ao meu professor de violão, João Bosco, que daqui da Escola de Música também, eu estudei aqui, me formei aqui. E essa música é legal, porque ela começa com a melodia mais simples, e depois lá na frente tem uma sessão que, vamos dizer assim, tem um foguinho, que começa...
0: Essa aqui é a grande emboscada.
2: Exatamente. Quando eu apresentei pro Baker e pro Davidson também... Os dois tiveram a mesma impressão, começaram a tocar, pô, que melodia agradável. Aí quando foi, que é isso? Que é isso? Não, peraí.
0: Essa técnica é aquela que lembra do Stanley Jordan? Mais ou menos como se fosse dedilhado, assim, as cordas do violão?
2: É um dedilhado, só que é um dedilhado atacado, meio seco. Lembra? É muito... Foi bem difundido pelo Paco de Lucia.
0: Lembra o Flamengo?
2: Isso.
0: Muito bem, então vamos ouvir a Emboscada de Vinícius Viana. Aliás, a emboscada que você aprontou para os seus parceiros, né?
2: Exatamente.

0: Este é o Sala de Concerto e hoje recebemos o Connection Trio. Davidson, a flauta transversal tem uma presença muito particular nesta formação. Em alguns momentos, ela conduz a melodia e em outros, entra em diálogo direto com o piano e o violão. Como você enxerga as possibilidades do seu instrumento dentro deste trio e o que mais o atrai nesse diálogo com Daniel e Vinícius?
1: Bom, primeiramente porque são dois grandes músicos, né? Nas áreas deles, com muita experiência e são excelentes compositores também. O papel da flauta normalmente num grupo ou em qualquer grupo está sempre como solista. Mas esse grupo tem uma característica em particular, porque a gente tenta sempre se tirar da zona de conforto. Então, o tempo todo eles tentam me tirar da minha zona de conforto, que é o papel de solista o tempo inteiro. E eu tento tirá-los também da zona de conforto e colocá-los no outro papel, que é de solista. E aí eu acho que o diálogo nasce muito daí, né? E vem dando bastante certo e tudo mais. A gente dá esse tratamento especial para as composições, para os arranjos. E então, por vezes, a flauta abre caminho para que um dos dois, ou os dois juntos, muitas vezes, virem os solistas e a flauta passa a acompanhar com a harmonia, né? Do jeito que é possível para a flauta.
0: Você ganhou a oportunidade de demonstrar isso, porque agora nós vamos ouvir uma das grandes melodias de Tom Jobim, Luísa, em adaptação de Davidson, de Baker e de Vinícius. E você, aliás, faz, traz um belíssimo solo.

0: Você ouviu Luísa, de Tom Jobim, com o Connection Trio. Nós estamos nos aproximando do final do nosso Sala de Concerto. E ao longo deste programa, ouvimos um pouco dessa conexão entre composição, arranjo, interpretação e liberdade criativa. Eu queria terminar nossa conversa olhando para frente. Que caminhos vocês acreditam que a música instrumental brasileira está percorrendo hoje? E que conexões o Connection Trio ainda deseja criar com o público e com os outros universos musicais?
1: Bom, Pedro, então, esse é um trabalho que a gente está desenvolvendo com foco para apresentá-lo em festivais, em outras cidades. A gente já teve a oportunidade de fazer o... a gente fez dois concertos nos Estados Unidos, em universidades por lá. Foi uma interação muito legal, que foi, além do show, a gente levou um workshop para falar sobre o processo criativo. Então, assim, o caminho é esse. Estamos estruturando o trabalho para aquele trabalho de sempre do artista. Mostrar o trabalho para gravar uma coisa, para circular.
0: Infinito, né?
1: Exatamente.
0: Muito bem. A sua visão, então, agora, Baker?
2: Eu acho que o caminho, na verdade, é continuar produzindo e mostrando o que a gente faz, né? Porque é um tipo de música que realmente exige mais, né? Não tem tanto espaço assim como eu acho que deveria ter. Compete com outros estilos que são muito mais... tem muito mais exposição. Então é uma batalha constante de você estar ali continuando produzindo e mostrando. E onde tem oportunidade, você coloca ali para as pessoas escutarem. Porque eu acho que quando você mostra, a receptividade é sempre muito boa, né?
0: Vamos dar um exemplo disso, então, né? Ouvindo um dos maiores gênios da nossa música que nos deixou há pouco tempo. Hermeto Pascoal, Forró Brasil.

0: Você ouviu o Ovo e Forró Brasil, do grande e saudoso Hermeto Pascoal. Nós estamos chegando ao final do Sala de Concerto. Tivemos hoje o prazer de receber Davidson de Souza, Daniel Baker e Vinícius Viana, do Connection Trio. Muito obrigado a vocês pela presença, pela música, por compartilharem este encontro com os ouvintes da Rádio MEC e com o nosso público aqui presente no Teatro Levino de Alcântara. Agora, é claro que antes de nós encerrarmos esse programa, eu queria que cada um de vocês deixassem aqui um contato, né, para todos aqueles que vão ouvir, né, que estão ouvindo Sala de Concerto, e aqueles que querem fazer contato para novas experiências musicais. Começando com você, Davidson de Souza.
1: Pode ir nas minhas redes sociais, né? Davidson de Souza, arroba Instagram, ou por e-mail, davidsonsouza@gmail.com, né? E tem as redes sociais do Connection Trio.
2: E o pessoal que gostou do trabalho pode me seguir no Instagram, é DanielBakerDF. O Baker é só com K, não tem C não, porque as pessoas têm maneira de botar C, né? É DanielBakerDF, tudo junto, é isso.
3: O Instagram do Connection Trio é Connection Trio, Connection com dois N's. E o meu Instagram, eu sou Vinícius Viana, sou violonista, compositor, e o meu Instagram é vinicius.viana_, que é aquele tracinho, violão. Viana com dois N's, igual Connection.
0: Este programa foi gravado aqui em Brasília, cidade de encontros, criações e conexões, que também inspira e acolhe a música brasileira em todas as suas formas. Eu sou Pedro Pontes. O Sala de Concerto teve produção de Sueli Santana, trabalhos técnicos de Sanderson Freitas e Fábio Garcia, coordenação técnica de Erivaldo Santos e Rafael de Souza e sonoplastia de Jailton Sodré. Até o próximo Sala de Concerto.
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3: Seis horas

Olá, amigos, muito boa noite. Está no ar o Antena MEC, seu programa cultural de fim de tarde. Numa rede formada pelas rádios MEC FM, AM do Rio de Janeiro, Brasília e Belo Horizonte, FM Cultura de Porto Alegre e Educativa FM de Fortaleza. Eu sou o Sidney Ferreira e você encontra aqui o melhor do jazz e do instrumental, além de entrevistas e dicas sobre o que de mais relevante acontece na vida cultural da sua região e de todo o país. Iniciamos ao som de Cantilena, música de Heitor Villa-Lobos, na interpretação de Paulo Sérgio Santos e João Carlos Assis Brasil.

0: Ouvimos Rapsódia Três Pontana, composição e performance de Wagner Tiso.
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0: Na região metropolitana do Rio de Janeiro, o Fellini Festival Lírico de Niterói encerra neste fim de semana sua edição de 2026. O destaque fica por conta da apresentação da Companhia de Ópera de Câmara de São Paulo, neste sábado, dia 29 de agosto, no Teatro Municipal de Niterói. No palco, óperas compostas por Cláudio Monteverdi e Francis Poulenc, interpretadas por Gabriela Patti, uma das maiores sopranos da atualidade, com a participação especial de Vitor Filomeno ao piano. Com ingressos à venda pela plataforma Fever, o evento começa às 5 da tarde. Teatro Municipal de Niterói fica na Rua 15 de Novembro, 35, no centro de Niterói. Para saber mais sobre a programação do Fellini, acesse o site festliriconiterói.com.br. Você ouve agora no Antena MEC O Barquinho, composição de Ronaldo Boscoli e Roberto Menescal, da interpretação de Ricardo Leão.

0: Ouvimos Baião Cubano, composição e interpretação de Fabinho Costa.
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0: Já está disponível nas plataformas digitais a segunda temporada da websérie Trilhas do Som. Conduzido por Alfredo Belo, o DJ Tudo, o programa explora a diversidade de ritmos e culturas de São Paulo e a cada episódio traz convidados de diversas partes do Brasil e do mundo, abordando temas que vão desde as tradições populares brasileiras até artistas internacionais que confluem na cena cultural do estado. Em sua nova temporada, Trilhas do Som vai trazer temas como o samba e a congada em São Paulo, o pop independente e a vanguarda paulista. Você ouve agora no Antena MEC Seu Rodolfo, composição de Hilton Vacari, na interpretação do grupo Quarteto.

Você está ouvindo o Papa Samba, composição de Ivan Conte Mamão, na interpretação do Azimuth. A seguir, quem nos ouve em Brasília terá as dicas e informações culturais locais com Pedro Pontes, enquanto eu sigo com as demais regiões após um breve intervalo. Até já!

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0: Com mais de 60 anos de trajetória, o Quinteto Villa-Lobos segue na ativa com a divulgação de um novo álbum, Opara, que reúne obras de compositores de diferentes gerações e reafirma o compromisso do Quinteto com a criação e a difusão da música de concerto brasileira. Para falar sobre esse novo trabalho, nós temos a honra de receber aqui em nossos estúdios o fagotista, pesquisador musical, membro do Quinteto Villa-Lobos e nosso colega radialista e produtor do Concertos UFRJ, Aloysio Fagerland. Aloysio, boa noite, seja muito bem-vindo ao Antena MEC, prazer recebê-lo.
1: Boa noite, Sidney, obrigado. É sempre muito bom falar aqui com os ouvintes da Rádio MEC, essa grande emissora e, assim, fundamental para música, para as músicas brasileiras, né?
0: Verdade, é verdade. Aloysio, começar falando desse título, Opara, o que ele significa, como é que ele dá o tom do disco?
1: Pois é, isso até é muito curioso, porque até hoje a gente não sabe se a pronúncia correta é Opara ou Pará.
0: Pois é, eu fiquei na dúvida também da pronúncia.
1: Pois é, a própria compositora Ilza Nogueira, né, ela fala isso, que a gente, as duas formas de pronúncia são assim, porque era um nome, né, pelo qual os caetés se referiam ao Rio São Francisco.
0: Uhum.
1: E evocando a ideia de um rio tão vasto que se assemelha ao mar. Então a Ilza, ela tem essa comissão belíssima, né, que traduz musicalmente esse rio-mar com suas paisagens, sua fauna, flora.

0: história, costumes e culturas das comunidades ribeirinhas. Tanto que cada movimento é o nome de uma vila, de uma cidade ribeirinha do São Francisco, né? Bom Jesus da Lapa, Santa Maria da Vitória, Sítio do Mato. Enfim, então é muito, vou dizer assim, tem essa força.
1: Sim.
0: Né, que é uma simbologia, né,
1: do Sim, Rio regional, é regional, da importância de um rio que cruza tantas regiões.
0: E
1: né?
0: Várias culturas ancestrais até, né, que remetem.
1: Que permeiam essa região.
0: Dos povos dos Caetés, e, enfim. Né.
1: E o álbum, Luiz, ele reúne obras de compositores de diferentes gerações. Né? Como é que ocorreu o trabalho de montagem do repertório?
0: Olha, isso é muito curioso, porque... o Quinteto Vila-Lobos, a gente está uns 3 ou 4 anos num processo de gravar. E a gente começou esse processo, né, uns 3 anos atrás, que era no estúdio A Casa, que era do Sérgio Roberto de Oliveira, que depois Sim. o Cristiano Alves, que acabou entrando para o Quinteto, clarinetista, ele assumiu o estúdio A Casa. E depois ele acabou, enfim... levando essa atividade para o Estúdio Ômega, em Niterói. Então, a gente aproveitando essa disponibilidade de ter um estúdio assim para gravar, a gente começou a gravar.
1: Vamos gravar.
0: Aí lançamos em 2024, o álbum Sempre, que é com o perfil mais popular que o Quinteto tem, né? De trabalhar com choro, com samba, maracatu, com os arranjos, né? Obviamente, e obras originais. E que foi lançado pela Biscoito Fino em 2024, inclusive um álbum indicado ao Prêmio de Música, ao Prêmio da Música Brasileira. E aí a gente começou a gravar também essas obras desses compositores que dedicavam ao Quinteto Vila-Lobos, né? Aí começamos a gravar. Aí depois de todo o material gravado, que a gente começou a pensar em estruturar um álbum, havia as conexões, Sim. as ligações. E temos outros mais, uns 2 outros aí para serem lançados nos próximos 1 ano e meio, 2 anos. E esse veio muito em função disso, né? O que uma obra tinha um diálogo com outra e, por fim, aí acabou tendo uma certa unidade em cima de estéticas até um pouco diferentes, né? Como você falou, são várias diferentes gerações de compositores, né? Aí você tem a Ilza Nogueira com a suíte Opará, né? Que, o subtítulo, Paisagens Sonoras do Médio São Francisco. Aí temos também o Matheus Araújo, né, que talvez seja o mais novo, junto com o Gustavo de Sá, com 2 peças muito interessantes também dedicadas ao quinteto, né, o Gustavo de Sá com 3 peças brevíssimas, que abre o álbum, inclusive. Olha, eu falando de CD, não tenho que tomar cuidado para falar álbum.
1: É verdade, eu também, hoje em dia estou falando mais álbum por causa disso, CD não tem mais.
0: Exato, e tanto que o Opara foi lançado como álbum ainda, né, a gente não lançou o CD físico. Lançamos o álbum que está nas todas as plataformas digitais, né? Já está disponível.
1: Bom, na última quarta-feira, dia 26 de agosto, o Quinteto Vila-Lobos fez uma apresentação especial, tanto para celebrar os 81 anos da Academia Brasileira de Música, como exatamente para lançar o Opara, né? Como é que foi a recepção do público presente a ouvir as faixas do álbum, Aloysio?
0: Foi muito bom, foi muito legal, né? Com aquele, o Salão Leopoldo Miguez tem uma acústica fantástica, né? Junto com a Sala de Cecília Meirelles, são assim, 2 templos da música de câmara aqui no Rio de Janeiro. Então, foi muito gostoso tocar no Salão Leopoldo Miguez, né, com a acústica de lá. E muitas obras dessas foram assim, a primeira audição que a gente tinha gravado, mas a primeira vez que a gente tocou né, em público, assim, ao vivo. Né?
1: Sim.
0: Então, por exemplo, sobretudo assim, a Gustavo de Sá, 3 peças brevíssimas, e as 7 valsas pangramistas do Matheus Araújo, que foram assim, acho que foi a primeira vez que nós tocamos, que o Quinteto Vila-Lobos tocou. Então foram estreias mundiais também.
1: Sim,
0: né?
1: Sim.
0: E porque o Suíte Opara e a peça do Rodrigo Chiquelli nós já tocamos algumas vezes, né? Mas elas se conectam muito bem.
1: Vamos dar o caminho agora para o nosso ouvinte acompanhar mais de perto o Quinteto Vila-Lobos, Aloysio. Tem site, redes sociais, qual é o melhor caminho?
0: O Quinteto tem um site, né, que é o www.quintetovilalobos.com. Que tem aquelas informações básicas, com fotos e tem a discografia, mas o que é mais ativo mesmo é um

0: Instagram.
1: Uhum.
0: É, se não me engano, acho que é arroba Quinteto Vila Lobos.
1: Sim.
0: É fácil de.
1: Também,
0: né,
1: é fácil.
0: É fácil de encontrar e está sempre bem ativo o Instagram. Uhum. Eu acho que é a maneira mais fácil de acompanhar o grupo.
1: Lembrando que o álbum Opara já está disponível em todas as redes de streaming, não é?
0: Isso,
1: para audição do nosso ouvinte.
0: Exatamente, todas as redes. É acessível, é só digitar lá Opara. Que no próprio no Instagram também a gente divulga bastante, uhum, todos os links, enfim.
1: Maravilha. Aloysio Fagerland, sempre uma honra recebê-lo aqui no Antena MEC e melhor ainda pessoalmente aqui nos nossos estúdios. Prazer estar com você aqui, viu?
0: Eu que agradeço, Sidney. É sempre muito bom falar com você e com os ouvintes da MEC FM.
1: Obrigado. Grande abraço, Aloysio.
0: Obrigado.
1: Nós acabamos de conversar com o fagotista, professor, pesquisador musical, integrante do Quinteto Vila Lobos, apresentador e produtor do Concertos UFRJ, aqui na Rádio MEC, Aloysio Fagerland, que veio conversar conosco sobre Opara, álbum que já está disponível nas plataformas digitais de música. E não deixe de seguir o Quinteto Vila Lobos nas redes sociais.
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Você está ouvindo Aquilo Deu Festa, composição de Paulo Rubens, na interpretação do grupo Aquilo Deu Nisso. Este bloco de dicas e informações culturais termina aqui. Em instantes, voltaremos a ficar em rede no Antena MEC.

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1: Muito bem, eu sou o Sidney Ferreira e voltamos em rede com o Antena MEC. Continuando com o melhor do jazz e do instrumental, você ouve Blues Cheio de Truques, composição de Maurício Einhorn e Alberto Araújo, na performance do próprio Maurício Einhorn e de Tiago Espírito Santo.

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1: Considerado um dos maiores nomes da cultura brasileira em todos os tempos, o maestro Carlos Gomes também é tido como um dos maiores símbolos artísticos de Campinas, no interior de São Paulo, possuindo origens que foram apagadas ao longo do tempo. A história do compositor campineiro, filho de um negro com uma indígena e nascido no ano de 1836, inspirou o filme Força Indomável, dirigido pela cineasta e pesquisadora Ariane Porto. Vale destacar que o longa ainda está sendo produzido e não tem data para ser lançado. Ainda de acordo com Ariane, o projeto também busca conectar a história do maestro com a cidade de Campinas, que agora em 2026 completa 252 anos de sua fundação.
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0: Ouvimos Falando de Amor, composição de Tom Jobim na performance de Paulo Moura.
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0: O Antena MEC fica por aqui, mas você já está convidado para o nosso próximo encontro na segunda-feira que vem, às 6 da tarde. Eu sou Sidney Ferreira e o Antena MEC é uma realização da Rádio MEC. Terminamos ao som de Palco, composição de Gilberto Gil, na interpretação de Armandinho.

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2: É 19 horas. Está no ar a Voz do Brasil. As notícias do governo federal que movimentaram o país no dia de hoje.
3: Olá, boa noite.
2: Boa noite para você que nos acompanha em todo o país.
3: Sexta-feira, 28 de agosto de 2026.
2: Vamos aos destaques do dia.
3: Emprego.
2: Brasil registra a criação de mais de 58 mil novas vagas de trabalho formal em julho. Raquel Mariano.
4: O estoque de vínculos de trabalho formal ultrapassou os 48 milhões de empregos.
3: Na Mongólia, o país participa de Convenção das Nações Unidas para o Combate à Desertificação.
2: No debate com mais de 190 países está a recuperação de áreas degradadas e educação ambiental. Gabriela Noronha.
5: O país apresentou como meta a recuperação de mais de 350 milhões de hectares de áreas degradadas até 2030.
3: Atenção quem é dono de uma microempresa ou pequena empresa.
2: Solicitação para o ingresso no Simples Nacional foi antecipada para setembro.
3: A mudança veio com a reforma tributária. Para explicar, conversamos com Tiago Esfredo, chefe da equipe nacional do Simples.
6: Antes eles podiam estar no Simples Nacional, que agora a gente está chamando de Simples Puro. Agora vem uma alternativa intermediária, que está sendo chamada de Simples Nacional Híbrido. Cada empresa precisa verificar o seu negócio para ver onde ele vai ficar melhor.
2: Hoje, na apresentação da Voz do Brasil, Luciano Seixas e Luciana Vasconcelos.
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2: O Ministério do Trabalho e Emprego divulgou hoje os dados mensais do novo CAGED, o Cadastro Geral de Empregados e Desempregados.
3: Em julho, o estoque de vínculos formais chegou a 48 milhões de postos formais de trabalho.
4: O Brasil criou em julho 58.568 novos empregos com carteira assinada. Com isso, o estoque de vínculos de trabalho formal ultrapassou os 48 milhões de empregos. Em quatro dos cinco grupos das atividades econômicas, houve crescimento da oferta de trabalho. São eles: serviço, construção, agropecuária e indústria. Somente o grupo de comércio apresentou queda. O ministro substituto do Trabalho e Emprego, Chico Macena, detalhou os números.
7: O maior crescimento do emprego formal ocorreu no setor de serviços, com saldo de 591.509 postos formais de trabalho. E aqui destaca-se informação, comunicação, atividades financeiras, imobiliárias, profissionais e administrativas, administração pública, defesa e seguridade social, educação, saúde humana e serviços sociais.
4: No acumulado de 2026, foram 972.203 novos postos, um crescimento de 2% em relação ao mesmo período do ano anterior, com maior crescimento no setor de serviços. Todos os dados fazem parte do CAGED, o Cadastro Geral de Empregados e Desempregados, apresentado nesta sexta-feira pelo Ministério do Trabalho e Emprego. Reportagem Raquel Mariano.
2: O Conselho Monetário Nacional ampliou o prazo de pagamento para taxistas e motoristas de aplicativo que financiarem a compra de carros novos pelo programa Move Brasil.
3: Agora, a quitação do empréstimo poderá ser feita em até 84 meses. Antes eram 72 meses.
2: O Conselho ratificou portaria que elevou o teto de valor para os carros financiados pelo programa, que passou de 150 mil para 200 mil reais.
3: Também, a partir de agora, estão incluídos, entre os veículos elegíveis, os híbridos com diferentes combinações de fontes de energia, integrando motor elétrico e motor a combustão, que utilize álcool, gasolina ou ambos.
2: A Receita Federal e o Ministério Público Federal investigam um grupo empresarial suspeito de crimes como sonegação fiscal e lavagem de dinheiro relacionados à exploração de apostas de cota fixa, as chamadas bets.
3: É a Operação Jogo das Sombras, realizada hoje em 3 estados.
2: O grupo teria movimentado mais de 5 bilhões de reais em apenas em 2025.
8: A operação investiga suspeitas de sonegação fiscal, evasão de divisas e lavagem de dinheiro praticadas por um grupo de empresas de apostas esportivas, conhecidas como bets. Foram cumpridos 6 mandados de busca e apreensão em Pernambuco, Paraíba e São Paulo. Segundo a investigação, um grupo empresarial responsável por uma plataforma de bets teria movimentado mais de 5 bilhões de reais apenas no ano passado. As possíveis irregularidades teriam ocorrido tanto antes quanto depois a regulamentação das bets no Brasil. O secretário especial da Receita Federal, Robson Barreirinhas, explicou que há indícios que esse grupo tenha criado uma empresa de fachada em Curaçao para simular que as operações ocorriam fora do Brasil.
9: Nós temos elementos que comprovam que essa organização já estava presente aqui no Brasil, com funcionamento no Brasil, com beneficiários aqui no Brasil, com funcionários aqui no país, mas sem pagar nada de tributos, sem se sujeitar à regulação brasileira. Posteriormente aqui no Brasil, nós temos indícios fortes de que ilegalidades prosseguiram mesmo após essa regularização.
8: Os órgãos também investigam a suspeita de envio de recursos para o exterior. Parte desse montante teria voltado ao Brasil sob a forma de pagamentos por prestação de serviços. Esta é a segunda operação de investigação de irregularidades ligadas ao mercado de bets, com a participação da Receita Federal e do Ministério Público Federal. Além do cumprimento das medidas judiciais, a Receita Federal instaurou 11 procedimentos para aprofundar a apuração das possíveis irregularidades. Reportagem Márcia Fernandes.
3: Atenção, microempresário, a solicitação para ingresso no Simples Nacional deverá ser feita em setembro.
2: As regras para escolher o regime tributário mudaram. A partir de agora, a decisão que antes era tomada em janeiro deve ser feita com antecedência.
3: De acordo com a Receita Federal, esta mudança busca organizar a chegada das modificações proporcionadas pela reforma tributária no Simples Nacional e dar mais tranquilidade para o planejamento das empresas.
2: Para entender melhor as alterações, nós conversamos com Thiago Esfri, chefe da equipe do Simples Nacional. Vamos conferir.
3: Tiago Esfredo, chefe da equipe nacional do Simples da Receita Federal, muito bem-vindo à Voz do Brasil, prazer recebê-lo por aqui. Vamos falar sobre essas mudanças aí para escolher o regime de tributação. A partir de agora, a decisão que antes era tomada em janeiro deve ser feita com antecedência, né? O senhor pode explicar essa mudança para a gente?
10: Claro, obrigado, satisfação estar aqui. Realmente, é uma das mudanças principais que a gente teve com a reforma tributária no Simples Nacional é elas vêm agora, anteriormente a 2027, aí que fica a grande questão que causa surpresa, né? Então a gente tem uma preocupação muito grande justamente de alertar os contribuintes para que eles não percam a oportunidade, porque não é mais em janeiro. Então é setembro. Então vai começar a semana que vem, abre-se a janela 1º de setembro até 30 de setembro. Aqueles que não estão no Simples Nacional, ou importante, que estão no Simples, mas possuem algum registro de exclusão futura, que isso acontece muito, eles precisam estar atentos a verificar o cadastro, verificar a mensagem na caixa postal, que a gente está alertando, está mandando mensagens, né? Enviando para que eles possam não perder a oportunidade de solicitar a nova opção e continuarem no Simples ou começarem a vida deles no Simples.
2: O que eles devem fazer? Tem o Simples e um outro regime. O senhor pode explicar como funciona?
10: Eu acho que, Luciana, você diz o outro regime seria o Simples Híbrido, acredito?
2: Isso, Simples Híbrido, isso.
10: Justamente, essa é uma inovação, né, da reforma também, onde agora os contribuintes vão ter a oportunidade de uma alternativa. Então, antes eles podiam estar no Simples Nacional, que agora a gente está chamando de Simples Puro, e dali eles estariam fora do Simples, seria a outra alternativa. Agora vem uma alternativa intermediária, que está sendo chamada justamente Simples Nacional Híbrido, que é realmente um intermediário de você estar fora num lucro presumido ou você estar no Simples Puro. E qual que é a grande diferença? Você mantém alguns dos tributos dentro da cesta do Simples, com todo o regime simplificado, recolhimento único, em guia única, ou você pode ou manter tudo, ou você mantém quase todos e sai só IBS e CBS. Então, é uma opção pelo regime regular de IBS e CBS que os contribuintes do Simples podem fazer. Então, eles ficam num sistema misto.
3: E agora, essa mudança prevista na reforma tributária acarreta algum novo imposto aos micro e pequenos empresários?
10: Não, de maneira alguma, né? Nós temos a substituição da,

0: do PIS e da COFINS, né, e do ICMS e ISS, por IBS e CBS. Agora, a CBS, a IPI também a nível federal, começa então a CBS agora em 2027, o IBS ainda entra num regime de transição um pouco, mas de maneira alguma isso acarreta um novo tributo, digamos assim, né? A gente ainda não tem a alíquota de referência ainda para ter um comparativo, mas a gente pode dizer que não tem um tributo novo.
1: E o senhor pode explicar para a gente o que é o IBS, o que é o CBS, para o empresário entender melhor também se ele vai para o simples híbrido, como é que ele vai fazer, o que vai acontecer na vida dele?
0: Esse é um cálculo que a gente, né, brincamos hoje num outro evento que nós tivemos, de que se existisse uma fórmula matemática para a gente apresentar para os contribuintes, para ele só preencher aquilo e falar, opa, para mim é melhor isso ou aquilo, seria o mundo ideal, né? Infelizmente, a gente não consegue fazer isso, então o papel hoje da Receita é tentar orientar e mostrar vantagem e desvantagem de cada um, né? Então a gente tem mais ou menos assim, um ponto principal o contribuinte tem que olhar. Se para ele, dentro da operação que ele tem, se a cadeia dele de clientes, esses clientes desejam comprar, adquirir, seja mercadoria ou serviço, de alguém que gere crédito para ele, porque muitas empresas querem crédito para poder descontar do débito que eles vão ter lá na frente. E isso pode ocasionar uma preferência por contribuintes que não fossem do Simples, né? Então a ideia é que, junto do imposto, né, sobre bens e serviços, que é o IBS, e a contribuição sobre bens e serviços, que é a CBS federal, IBS é estados e municípios, tivesse essa oportunidade para os contribuintes migrarem dentro da cadeia deles, optarem e falaram, para mim é melhor, os meus clientes querem adquirir de alguém que gere mais crédito, ele tem a opção de ir para esse regime híbrido. Se não for, por exemplo, aquelas empresas que prestam serviços ou vendem mercadorias diretamente ao consumidor final, em tese...
1: É mantê-lo
0: no Simples puro, né? Porque ele não tem a necessidade de gerar crédito para o consumidor final. Então, o débito dele é menor como Simples.
1: Entendi.
0: Puro, né?
2: O senhor disse que não tem uma fórmula, né, para todo mundo, mas esse sistema de créditos pode fazer com que uma empresa do Simples se torne menos competitiva diante de empresas que estão no regime normal de tributação?
0: Justamente o menos competitivo seria de acordo com a cadeia. Se uma empresa que vai, ou o cliente, né, ele tem a opção de ele vai olhar, ele tem dois fornecedores para ele escolher para comprar. Se as duas mercadorias custarem R$100, ele vai olhar quem está no Simples e quem está com o regime regular de IBS e CBS, seja híbrido ou lucro presumido. Por quê? Porque ele vai ter mais crédito. Então compensa ele pagar os R$100 e ter o crédito do que ele pagar os R$100 e não ter crédito, ou ter menos crédito, porque o Simples ele gera um pouquinho um crédito menor, né? É limitado ao valor do montante devido. Então, como o débito é menor, o crédito de quem adquire também é menor. Não sei se ficou claro?
1: Então ele vai ter que entender, né, como funciona o negócio dele para poder ver em qual situação melhor ele se encaixa.
0: Justamente, é um estudo, um planejamento, procurar uma assessoria tributária, contábil, né, profissionais que possam ajudá-los a planejar, verificar. Cada empresa precisa verificar o seu negócio, a sua operação, para ver aonde ele vai ficar melhor.
2: E ele tem de 1º a 30 de setembro para fazer isso. Se ele não fizer, ocorre algum problema?
0: O problema é que ele fica fora em 2027, né? Então, o que a gente tem conversado e falado é que assim, a janela abre em setembro e existe uma oportunidade de desistência até 30 de novembro, a data que está hoje, né? Então, o contribuinte pode, mesmo que está em dúvida, não deu tempo de planejar, não consegui ainda, faça a opção. Seja do regime pelo Simples, faça opção pelo regime regular, se houver a possibilidade de que ele vê que aquilo pode encaixar. E se eles entenderem com 2 meses a mais de planejamento de que aquilo não vale a pena, ele vai ter oportunidade de desistir. Então, assim, o prejuízo dele é ele perder realmente uma janela em 2027. Então, essa é a nossa preocupação, para que ele já se planeje ao máximo para saber o que vai acontecer em 2027. Tem que saber em setembro.
2: A gente está falando de empresas. Essa mudança impacta os MEIs, o microempreendedor individual?
0: Para o MEI não mudou. O MEI continua fazendo opção em janeiro, com aquele lá no meio do mês, efeito retroativo, da mesma forma, então eles não precisam se preocupar tanto agora com setembro.
1: Tá ótimo, só para a gente encerrar então, é um modelo que vai trazer mais transparência, né, na arrecadação de impostos, tudo mais, mas não necessariamente vai, não são impostos novos para o empresário, né?
0: Não, como a gente, como havia citado antes, né, é uma... é como se mudasse o nome dos tributos, mas mudando também toda a estrutura e toda a dinâmica da, da,

0: Muito bem, nós conversamos com o Thiago Esfredo, chefe da equipe nacional do Simples da Receita Federal. Muito obrigado pela entrevista à Voz do Brasil.
1: Eu que agradeço. Obrigado.
2: Foi publicada hoje no Diário Oficial lei que autoriza em caráter extraordinário a redução de tributos federais sobre combustíveis.
0: O objetivo é reduzir os efeitos do choque no mercado internacional de energia decorrente do conflito no Oriente Médio.
2: A norma também estabelece medidas de proteção tributária ao etanol, cria crédito fiscal para projetos de produção de fertilizantes e prevê benefícios para setores estratégicos, como minerais críticos.
0: Hoje foi o último dia da 17ª Conferência das Partes da Convenção das Nações Unidas para o Combate à Desertificação, a COP17.
2: O encontro foi realizado em Ulan Ambatar, na Mongólia, entre 17 e 28 de agosto.
0: E o Brasil apresentou como meta de recuperação de áreas degradadas até 2030.
3: Manejo e restauração de florestas em terras secas, recuperação de áreas degradadas e educação ambiental foram alguns dos temas discutidos na 17ª Conferência das Partes da Convenção das Nações Unidas para o Combate à Desertificação. Realizada entre 17 e 28 de agosto na Mongólia, a COP17 reuniu representantes de 197 países, incluindo o Brasil. Na ocasião, o país apresentou como meta a recuperação de mais de 350 milhões de hectares de áreas degradadas até 2030. Alexandre Henrique Bezerra, diretor do Departamento de Combate à Desertificação e Mitigação dos Efeitos da Seca no Ministério do Meio Ambiente e Mudança do Clima, comentou que o compromisso assumido pelo Brasil está alinhado à agenda global.
4: É como se fosse uma grande meta que a Convenção estabeleceu para garantir que a gente avance na agenda de restauração de terras degradadas, de redução do processo de degradação, obviamente está associada ao combate ao desmatamento, ao combate às queimadas criminosas, e vai contribuir para a grande meta global, que é de 1 bilhão e 500 milhões de hectares sendo restaurados, conservados até 2030.
3: Durante a COP17, a delegação brasileira apresentou o Plano de Ação de Combate à Desertificação, que inclui a recuperação dos recursos naturais, adaptação às mudanças do clima, desenvolvimento sustentável e participação das populações que vivem em áreas suscetíveis. Segundo o presidente do Centro de Pesquisas Ambientais do Nordeste, Severino Ribeiro, os riscos apresentados pelo processo de desertificação dos solos ultrapassam a questão ambiental.
5: A desertificação, ela não apenas afeta negativamente a biodiversidade, as árvores, os animais. Ela afeta diretamente o bem-estar humano. Porque se eu esgoto a capacidade que o solo tem de produzir, por exemplo, alimentos, eu estou colocando em risco uma série de atividades econômicas que dependem desse solo sadio, produtivo.
3: O Brasil integra a Convenção das Nações Unidas para o Combate à Desertificação desde 1997. Além de representantes dos 197 países, a COP deste ano reuniu organizações internacionais, sociedade civil, setor privado, comunidade científica, povos indígenas e comunidades locais. Reportagem Gabriela Noronha.
2: Até domingo, indígenas da região Marayuá, no Amazonas, serão assistidos com atendimento médico especializado para a realização de consultas e exames.
0: Nesta etapa, estão previstos 800 atendimentos especializados, como explica a secretária de Saúde Indígena, Lucinha Tremembé.
6: Levando especialidades como pediatria, ginecologia, oftalmologia, saúde da mulher como um todo, clínica geral, entre exames, consultas, diminuindo assim tanto o tempo de espera dessas pessoas na fila de regulação, mas também diminuindo que essas populações que têm peculiaridades culturais específicas saiam de seus territórios, das suas aldeias, para ir para as cidades grandes.
2: As ações no estado ocorreram durante todo o mês de agosto, também nos povos Yanomami, em Boa Vista, e no território Piraã, no Amazonas.
0: Segundo o Ministério da Saúde, a expectativa é realizar cerca de 4 mil atendimentos especializados na região.
2: O Centro Nacional de Monitoramento e Alertas de Desastres Naturais, o CEMADEM, oferece uma plataforma

0: que permite acompanhar a situação da seca em diferentes regiões do Brasil.
1: É possível consultar informações por município e acompanhar a evolução da estiagem ao longo do tempo.
0: Um dos principais indicadores é o Índice Integrado de Seca, que considera dados como chuva, umidade do solo e condições da vegetação.
1: O acesso é gratuito e está disponível no endereço alertasecas.cemadem.gov.br.
2: A voz pelo Brasil.
0: Céu aberto, pouca chuva e paisagens que ganham novos contornos. É época da seca no Cerrado, que também deve movimentar o turismo.
1: Na Chapada dos Veadeiros, em Goiás, a expectativa é de mais visitantes em busca das cachoeiras, dos rios e das trilhas da região.
0: O parque é gerido pelo ICMBio, o Instituto Chico Mendes de Conservação da Biodiversidade, em parceria com a iniciativa privada.
1: E o turismo também movimenta as comunidades locais, como a Calunga, que oferece experiências de base comunitária.
3: No Parque Nacional da Chapada dos Veadeiros, em Goiás, a paisagem muda conforme a estação. Na época das chuvas, cachoeiras e rios ganham volume. Já no período da seca, a água diminui, o céu fica limpo e o cerrado revela outras cores, outros caminhos e outras possibilidades de vivência. É um período que exige atenção redobrada com as queimadas, mas que também pode ser aproveitado pelo turismo. A região do Parque Nacional da Chapada dos Veadeiros é compartilhada entre o Instituto Chico Mendes de Conservação da Biodiversidade, o ICMBio, e a iniciativa privada, que hoje é responsável pela administração do parque. Com isso, a preservação da área caminha ao lado da visitação e da atividade turística. E quem percorre as trilhas nessa época do ano percebe que a seca também tem suas vantagens. É o que conta o guia Adão dos Santos Rosa, que também trabalha como brigadista e monitora a região durante o período de estiagem.
4: Nesse período de seca que é o ideal, né? Que você vai encontrar as águas, né? Tudo cristalina, tudo verdeada, né? Porque no período de chuva não é, assim, não é confiável, né? Porque a mesma hora que não está chovendo, chove, né? Todas essas cachoeiras que eu falei aí, era pra dar para nadar, né?
3: Caminhar pela chapada durante a seca é também perceber essas mudanças de perto. O som da água pode ficar mais distante, o chão fica coberto de folhas secas e o cerrado, que parece dormir em alguns trechos, continua cheio de vida. Mas a experiência de conhecer a Chapada não termina nas diversas opções de trilhas. Para quem quer ir além dos cartões postais, o turismo de base comunitária aproxima o visitante de quem vive no território. Uma das formas de fazer isso é dentro da própria casa dos moradores. No território Calunga, a comunidade Vão do Moleque, localizada na zona rural de Cavalcante, é a maior de Goiás. E é lá que está a dona Santina Cesário dos Santos, que recebe turistas em casa e transforma a hospedagem em uma experiência inesquecível.
5: Aí oferece café da manhã, almoço, almojante, se você quiser. Mais tarde tem um docinho, tem doce também. E eu tenho meus produtos calmos que eu faço, com geleia. Se quiser levar também para conhecer, para levar para saborear depois na sua casa, tem também.
3: Ainda segundo Dona Santina, para o visitante, é uma oportunidade de conhecer a Chapada por outro ângulo. Para a comunidade, o turismo representa renda, valorização da cultura e uma forma de manter vivas as tradições do território.
5: As pessoas que vêm aqui amam, volta, todo mundo querendo voltar, falando que vai tornar a voltar, outros vêm embora chorando, porque aqui é uma paisagem, sabe? Depois chegou aqui, é só alegria, muita água, bem fresquinho. Além de que o tempo está ficando mais quente agora, devido ao tempo, né? Mas não tem barulho nenhum, silêncio, eles amam.
3: E entre trilhas, águas, casas e histórias, o visitante descobre que conhecer um destino também pode ser uma forma de ajudar a preservá-lo e colecionar memórias. Com sonorização de Reinaldo dos Santos, reportagem Karine Melo.
0: próxima sexta-feira, às vésperas da Independência, nós vamos falar sobre a Estrada Real, uma das maiores rotas turísticas do Brasil, que liga o interior de Minas Gerais ao litoral do Rio de Janeiro e São Paulo.
1: Vamos falar um pouco da história, quando no século XVIII, a coroa portuguesa pavimentou esses caminhos para transportar e fiscalizar o ouro e os diamantes extraídos das minas. Hoje,

0: O trajeto preserva cidades históricas, igrejas barrocas e calçamentos de pedra da época colonial.
1: E essas foram as notícias do governo federal.
0: Uma realização da Secretaria de Comunicação Social da Presidência da República.
1: Com produção da empresa Brasil de Comunicação.
0: Fique agora com as notícias do Poder Judiciário e do Congresso Nacional. Boa noite, um bom fim de semana.
1: A gente volta na segunda-feira. Boa noite. 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
2: Você vai ouvir agora notícias do Poder Judiciário.
3: Presidente do STF e CNJ, ministro Edson Fachin, reforça as ações no combate à violência contra a mulher.
4: STJ garante em ações penais prazo em dobro e intimação pessoal a núcleos de prática jurídica.
3: Homem trans é indenizado por sofrer assédio sexual e transfobia.
4: Boa noite, eu sou o Arthur Filho.
3: E eu sou Walter Lima.
4: O presidente do Supremo Tribunal Federal e do Conselho Nacional de Justiça, o CNJ, ministro Edson Fachin, destacou a importância de proteger as meninas brasileiras e garantir que cresçam com liberdade, dignidade e segurança.
3: Ele participou hoje da jornada Maria da Penha em Campo Grande, Mato Grosso do Sul.
5: Toda a infância deveria ser feita de achadouros, de descobertas, de sonhos, de brincadeiras e de afetos, nunca de marcas de violência.
4: Um homem trans que trabalhava numa empresa de alimentos na Paraíba foi indenizado por assédio sexual e transfobia.
3: A Justiça do Trabalho adotou o protocolo antidiscriminatório da Corte Interamericana de Direitos Humanos. Samanta Flor.
6: A segunda turma do TRT da Paraíba entendeu que, em casos de assédio sexual, o depoimento da vítima é uma prova fundamental e vale por si só, já que esse tipo de violência quase sempre acontece sem testemunhas. Os desembargadores também consideraram comprovado o tratamento hostil e transfóbico do empresário contra o trabalhador. Além das duas indenizações, a empresa terá ainda de reconhecer o vínculo de emprego e pagar adicional de insalubridade. Ainda cabe recurso.
4: Corte Especial do STJ decide que núcleos de prática jurídica das faculdades de direito públicas ou privadas têm prazo em dobro para recorrer.
3: A regra já incluía os processos da área civil. Fátima Uchoa.
7: A Corte Especial do STJ entendeu que os advogados integrantes dos núcleos também têm a prerrogativa de serem intimados pessoalmente dos atos processuais. Segundo o relator ministro Luiz Felipe Salomão, o Código de Processo Civil, ao ampliar o alcance da prerrogativa da Defensoria Pública, busca compensar a estrutura limitada dos núcleos de prática jurídica, garantindo condições de igualdade na defesa dos assistidos, efetivando o princípio constitucional de acesso à justiça. Assim como não existe norma específica na lei processual penal, o dispositivo foi aplicado por analogia.
4: Prazo da Justiça Eleitoral para nomeação de mesários, pessoal de apoio logístico e auxiliares de auditoria que irão atuar nas eleições gerais 2026 encerra hoje, sexta-feira.
3: As nomeações incluem as sessões de voto em trânsito e as instaladas em estabelecimentos penais e unidades de internação de adolescentes. Vitor Struck.
8: O Tribunal Superior Eleitoral encerra nesta sexta-feira o prazo para nomeações de mesárias e mesários, membros das equipes de apoio logístico e auxiliares de auditoria das eleições. Os nomes devem ser publicados em edital pelos juízes e juízas das zonas eleitorais. Partidos políticos, federações partidárias e coligações têm até 5 dias para apresentar contestações, o mesmo prazo concedido para a recusa dos nomeados. Esta sexta-feira também é o último dia para que mesárias e mesários, pessoal de apoio e agentes das forças de segurança habilitem a votação em sessão distinta da de origem.
4: Justiça condena 2 réus por corrupção e lavagem de dinheiro em obra de hospital no Paraná.
3: Decisão atende a pedidos do Ministério Público Federal. Sabrine Menezes.
9: De acordo com as investigações, um ex-servidor do município e o sócio-administrador de uma corretora envolvidos na construção do Hospital Regional de Toledo fracionavam os valores desviados da obra em

0: Federal.
1: Está no ar o Jornal do Senado.
2: Eu sou Paula Groba.
3: E eu sou Ricardo Nakaoka.
2: E estes são os destaques de hoje do Jornal do Senado, que começa agora.
3: Escala 6x1. Redução da jornada para 40 horas semanais está pronta para votação.
2: Senadora Leila Barros vai relatar MP que zera taxa sobre compras internacionais.
3: Eleições 2026. Atenção aos votos para o Senado. Neste ano, são duas vagas.
2: Boa noite.
3: Boa noite.
2: Trabalhar menos, descansar mais e sem perder salário. A proposta que pode mudar a jornada dos trabalhadores brasileiros está pronta para ser votada na Comissão de Constituição e Justiça do Senado. A votação deve ocorrer na próxima semana.
3: A PEC reduz de 44 para 40 horas a jornada máxima semanal e garante 2 dias de descanso por semana, sem redução de salário. O relator da proposta sobre o fim da escala 6x1 recomenda a aprovação do texto que veio da Câmara e rejeita as emendas apresentadas pelos senadores. A reportagem é de Bruno Lourenço.
4: Em sessão no Senado Federal, o presidente da União Geral dos Trabalhadores, Ricardo Patá, afirmou que categorias como a dos comerciários mal têm tempo de ver a família por conta da escala de 6 dias de trabalho por apenas 1 de descanso, e defendeu a PEC.
5: Não é isso que nós queremos. Nós queremos ter um país cidadão e um país não de castas.
4: Já o presidente da Federação do Comércio de Bens, Serviços e Turismo do Estado de São Paulo, Ivo Dall'Acqua, alertou que não existe uma única realidade empresarial e a redução da jornada deveria acontecer por meio de negociação coletiva.
5: O pequeno comércio do interior enfrenta desafios diferentes daqueles de uma empresa exportadora. As necessidades do comércio atacadista não são as mesmas do varejista.
4: De acordo com o texto já aprovado na Câmara dos Deputados, a transição será gradual. 2 meses após a promulgação da futura emenda constitucional, o teto da jornada semanal cairá para 42 horas com 2 dias de folga. Ao final de um ano, o limite máximo será fixado definitivamente em 40 horas semanais.
2: E a senadora Leila Barros foi escolhida como a relatora da comissão da medida provisória que acabou com a chamada taxa das blusinhas. O presidente do colegiado é o deputado Reginaldo Lopes.
3: A próxima reunião da comissão que analisa a MP será na segunda-feira, quando pode ser apresentado e votado o relatório de Leila. Repórter Rodrigo Rezende.
6: A chamada taxa das blusinhas é o imposto de importação de 20% cobrado sobre compras internacionais de até 50 dólares, cerca de R$250. A cobrança foi criada em 2024 e suspensa em maio deste ano pela medida provisória 1357. A relatoria da comissão que analisa a MP ficou com a senadora Leila Barros, do PDT do Distrito Federal. Ela afirmou que concorda com o texto inicial da medida, mas irá ouvir a todos os setores produtivos para a construção do relatório.
7: É isso que eu quero deixar muito claro, que é uma característica minha de conversar com todos, ouvir a todos, mas o texto inicial que já foi apresentado para nós já nos agrada, mas não abriremos mão de conversar com todos.
6: A próxima reunião da comissão, na qual deve ser apresentado o relatório, será nesta segunda-feira, 31 de agosto, às 16h. Nesse mesmo dia, deputados e senadores da comissão podem votar o texto. A ideia é que a MP seja aprovada na Câmara e no Senado durante o esforço concentrado que ocorrerá até 4 de setembro, antes do prazo de perda de validade da medida, que é 8 de setembro.
2: Avançou no Congresso a medida provisória que cria uma nova linha de crédito para motociclistas profissionais.
3: O texto foi aprovado pela comissão mista e seguiu para a votação em plenário. Repórter Patrícia Oliveira.
8: No caso dos motociclistas, o dinheiro poderá ser usado na compra de motocicletas, motonetas e ciclomotores novos. Também poderão ser financiadas motos e bicicletas elétricas, além de equipamentos e infraestrutura ligados à atividade. O relatório aprovado incluiu também o transporte escolar e definiu ações específicas para profissionais mulheres e pessoas com deficiência. Para a presidente da comissão, senadora Leila Barros, do PDT do Distrito Federal, a medida provisória ajuda a melhorar as condições de trabalho desses profissionais.
7: Para milhões de brasileiros, o veículo não é um bem de consumo, é um instrumento de trabalho. É o que coloca comida na mesa e sustenta uma família.
8: Para ter acesso ao financiamento, entregadores e motociclistas que trabalham por aplicativos terão de comprovar pelo menos 6 meses de cadastro na plataforma e um mínimo de 100 corridas ou entregas. Cada beneficiário poderá financiar a

0: apenas um veículo. A medida provisória ainda precisa ser aprovada pelos plenários da Câmara e do Senado.
1: Um projeto que começa a ser analisado pelo Senado pode dar mais transparência ao processo de registro de medicamentos para doenças raras.
2: A proposta obriga a Anvisa a tornar público cada passo da análise dos pedidos de registro, para que pacientes, famílias e profissionais de saúde saibam em que etapa está o processo. A medida não muda a autonomia técnico-científica da agência. Repórter Márcio Maturana.
3: O novo projeto foi anunciado pelo senador Hermes Klan, do PL de Santa Catarina, na quinta-feira, durante uma audiência pública na Comissão de Direitos Humanos sobre a suspensão de um medicamento para a distrofia muscular de Duchenne.
4: Acabo de dar entrada em um projeto de lei para aumentar a transparência da Anvisa nos processos de registros de medicamentos destinados a doenças raras, trazendo segurança e informação a todos.
3: Doenças raras atingem cerca de 13 milhões de brasileiros. Quando existe tratamento, os remédios costumam ser caros e precisam passar por um processo de testes até a aprovação pela Anvisa. O objetivo do projeto é dar previsibilidade a pacientes, famílias e profissionais de saúde sem interferir na autonomia técnico-científica da Anvisa.
5: Eleições 2026.
1: O Tribunal Superior Eleitoral e o Google fecharam um acordo para identificar o uso ilegal de inteligência artificial nas eleições.
2: Uma ferramenta vai identificar o uso indevido de imagens de candidatos. Repórter Pedro Pincer.
6: A tecnologia chamada de Likeness ID está disponível para usuários maiores de 18 anos e é capaz de identificar conteúdos gerados por inteligência artificial que reproduzem a imagem de uma pessoa. A iniciativa busca ampliar a capacidade de rastreio no YouTube de materiais sintéticos e falsos que explorem indevidamente a identidade de quem está na disputa eleitoral. O presidente do TSE, ministro Cássio Nunes Marques, afirmou que a iniciativa busca preservar direitos fundamentais no ambiente da internet e contribuir para a confiança nas eleições.
7: O momento em que celebramos essa parceria é crucial. Isso porque é de conhecimento comum o potencial danoso do mau uso da inteligência artificial generativa.
6: Para aderir ao sistema, a candidata ou o candidato precisa ter uma conta no YouTube e acessar o YouTube Studio, na área destinada à busca de conteúdo por semelhança. Depois de um cadastro, a plataforma cria um registro biométrico da aparência do usuário. Cabe ao candidato analisar o material localizado e decidir se houve uso indevido da sua imagem. Se entender que sim, poderá solicitar a remoção. Havendo violação das regras da plataforma, o conteúdo poderá ser retirado do ar.
1: E neste ano, o eleitor vai votar em dois senadores, mas atenção, são dois senadores diferentes, um voto para cada candidato ou candidata. Primeiro, o eleitor escolherá um candidato e confirmará a escolha. Em seguida, registrará o outro voto. Se o eleitor repetir o mesmo número nas duas oportunidades, apenas o primeiro voto será considerado válido. O segundo será anulado automaticamente pela urna eletrônica.
2: E para ajudar o cidadão a se informar melhor, o Senado Federal criou uma página especial para a cobertura das eleições. O site pode ser acessado por meio do endereço link.senado.leg.br/eleicoins. Com trabalhos técnicos de Eliseu Caires, o Jornal do Senado fica por aqui. Acompanhe agora as notícias do Tribunal de Contas da União e da Câmara dos Deputados. Boa noite.
1: Boa noite e um bom fim de semana.
5: Minuto do TCU.
8: Nos dias 31 de agosto e 1º de setembro, o Tribunal de Contas da União realiza seminários sobre o financiamento e a organização do SUS, o Sistema Único de Saúde. O encontro vai discutir como os recursos da área são distribuídos entre estados e municípios e os desafios para garantir financiamento sustentável. Outro ponto de destaque é a integração dos serviços de saúde e o atendimento por região. O objetivo é melhorar a organização da rede e garantir que os serviços funcionem de forma integrada. O seminário vai reunir gestores, especialistas e representantes das três esferas de governo para trocar experiências e discutir melhorias para o SUS. O evento será transmitido ao vivo pelo canal do Tribunal no YouTube. Saiba mais em tcu.gov.br.

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2: Câmara pode votar projeto que fixa idade máxima de 15 anos para táxis.
3: Hugo Mota pede que a população acompanhe o trabalho parlamentar.
2: Serviço de emergência médica deverá oferecer acessibilidade para surdos.
3: Boa noite. Os deputados analisam um projeto que obriga os serviços de emergência médica a oferecer acessibilidade para surdos. O texto já foi aprovado pelas comissões de saúde e de defesa dos direitos das pessoas com deficiência. Saiba mais sobre o assunto na reportagem de Mônica Tati.
4: Projeto em tramitação na Câmara prevê a criação de atendimento para pessoas surdas na urgência e emergência em hospitais de médio e grande porte. O projeto original previa a presença de intérprete de Libras, a língua brasileira de sinais. Mas a relatora na Comissão de Saúde, a deputada Rogéria Santos, do Republicanos da Bahia, modificou o texto. O relatório aprovado permite que os estabelecimentos adotem diferentes formas de atendimento acessível para pacientes surdos ou com deficiência auditiva, a fim de assegurar meios adequados de comunicação, como o uso de tecnologias digitais. Rogéria Santos lembra que a chegada aos serviços de urgência médica é um momento vulnerável para todas as pessoas.
5: É um momento que você está sentindo muita dor ou que você passou por um acidente. Imagine você chegar nesse ambiente e não conseguir se comunicar. E como é que isso é prejudicial ao socorro, à assistência de forma diligente, que tenha o objetivo de salvar aquela vida, porque a intensidade do que gerou aquela necessidade, a gente desconhece, porque só o profissional habilitado na medicina vai saber.
4: Rogéria Santos destaca que o Brasil tem aproximadamente 10 milhões de pessoas com deficiência auditiva, sendo que cerca de 2 milhões e 700 mil são completamente surdas. Segundo a deputada, o projeto garante a inclusão e acessibilidade ao permitir o pleno acesso à saúde. O projeto, que prevê serviço de intérprete para pessoas surdas ou com deficiência auditiva, ainda terá que ser votado pelas comissões de Finanças e Tributação e de Constituição e Justiça. Se for aprovado em todas, segue para a apreciação do Senado. Da Rádio Câmara de Brasília, Mônica Tati.
1: Saúde.
2: Projeto de Dani Cunha, do PL do Rio de Janeiro, impede a cobrança de consultas de retorno em atendimentos particulares e de planos de saúde. A proposta considera retorno a consulta destinada à análise de exames ou ao ajuste do tratamento iniciado anteriormente.
3: Dani Cunha esclarece que a regra vale apenas quando o novo atendimento estiver diretamente ligado à consulta inicial. O texto prevê multa para cobranças indevidas, mas ressalta que uma nova cobrança pode ser feita quando houver queixa clínica ou diagnóstico independente do primeiro atendimento.
1: Direitos humanos.
2: Dorinaldo Malafaia, do PDT do Amapá, defende a aprovação do projeto que transforma em lei os programas Envelhecer nos Territórios e Viva Mais Cidadania. Ele explica que o objetivo é evitar que as atividades sejam interrompidas por mudanças administrativas.
3: Dorinaldo Malafaia afirma que a proposta fortalece a rede de atendimento nos estados e municípios. O projeto prevê a formação de agentes locais para identificar violações de direitos, além de ações voltadas ao enfrentamento da violência e da discriminação contra pessoas idosas.
1: Eleições.
2: Em vigor há mais de 16 anos no Brasil, a lei da ficha limpa sofreu alterações que hoje são contestadas no Supremo Tribunal Federal. A reportagem é de Maria Neves.
6: A Lei da Ficha Limpa, que nasceu de iniciativa popular ainda em 1993 e entrou em vigor em junho de 2010, completa 16 anos com alterações significativas e contestações no Supremo Tribunal Federal. O texto original prevê que políticos condenados à perda dos direitos políticos não podem concorrer novamente a cargos eletivos por até 16 anos. Esse é o caso de senadores que têm mandato de 8 anos. Um dos deputados que assinaram o projeto de lei na Câmara, o deputado Luiz Carlos Raule, do Podemos do Paraná, afirma que somente na eleição

0: eleição de 2024, a lei ajudou a barrar quase 2 mil candidaturas que tinham ficha suja. O parlamentar considera a norma um marco no combate à corrupção no Brasil.
1: Foi um reforço legislativo que fizemos para fortalecer a legislação de combate àqueles, né, realmente que metem a mão no jarro do dinheiro público. E o Brasil aprovou uma legislação que veio de iniciativa popular. 1,5 milhão de assinaturas foram apresentadas e essa é uma lei que pegou no Brasil. Eu acredito que hoje, nesses anos todos, próximo de 10 mil candidaturas sujas, de ficha suja, foram barrados pela legislação.
0: Pela lei de 2010, políticos condenados por crimes como lesão ao patrimônio público e enriquecimento ilícito não podem concorrer novamente durante todo o período restante do mandato e nos 8 anos seguintes. No entanto, outra lei que entrou em vigor em 2025 reduziu o prazo em que os políticos ficam inelegíveis para, no máximo, 12 anos. O texto do ano passado determina que o prazo de inelegibilidade começa com a condenação por um colegiado e será de 8 anos a partir de então, o que antecipa a contagem de prazo e reduz o tempo em que o político fica inelegível. Se houver outras condenações posteriores, a soma do período em que o candidato não pode concorrer a cargos eletivos deve ser limitado a 12 anos. No entanto, a lei mais recente prevê exceções a essa regra mais branda. Se a condenação ocorrer por crimes de maior gravidade, como lavagem de dinheiro, tráfico de drogas, terrorismo ou outros crimes hediondos, continua a valer a regra antiga, inelegibilidade de 8 anos contados a partir do cumprimento integral da pena. A lei aprovada em 2025 foi contestada pelo partido Rede Sustentabilidade no Supremo Tribunal Federal. A legenda alega que o mérito do texto aprovado na Câmara foi alterado pelo Senado, mas o projeto não retornou para a análise dos deputados, como determina a Constituição. O partido também sustenta no processo que o abrandamento das regras permite o retorno de políticos condenados por crimes graves à vida pública prematuramente. O deputado Chico Alencar, do PSOL do Rio de Janeiro, que já estava na Câmara na época da aprovação da lei da ficha limpa, defende que os ministros do Supremo decidam pela restauração do texto aprovado em 2010.
2: A lei é boa, ela é eficaz relativamente. Teria que retirar e derrubar esse facilitário, inclusive o tempo de inelegibilidade, que foi reduzido recentemente através do próprio parlamento. Então, voltar à sua formatação original seria muito saudável. Eu espero que o Supremo Tribunal Federal decida com olho num preceito constitucional, que é a integridade, que é a ética pública, que é a qualidade da representação, a partir desse princípio constitucional da impessoalidade, da publicidade, da ética, da honestidade.
0: Um pedido de vista do ministro Gilmar Mendes, em maio deste ano, suspendeu o julgamento da ação no Supremo Tribunal Federal. Antes da interrupção da análise, a relatora do processo, ministra Carmen Lúcia, já havia votado a favor da manutenção da lei da ficha limpa de 2010 nos principais pontos contestados pela rede. O único ministro a votar depois da relatora foi Luiz Fux, que concordou inteiramente com o voto de Carmen Lúcia. Da Rádio Câmara de Brasília, Maria Neves.
3: Segurança Pública. André Fufuca, do PP do Maranhão, propõe criar a chamada culpa temerária no Código Penal para casos em que a pessoa provoca um resultado sem intenção, mas deixa de tomar cuidados básicos diante de uma situação de risco.
4: A proposta de André Fufuca considera culpa temerária os casos em que há um risco grave e evidente de que o resultado aconteça. O objetivo, segundo o deputado, é punir com mais rigor situações de negligência extrema sem tratá-las como dolo eventual.
3: Ercílio Coelho Diniz, do MDB de Minas Gerais, apresentou o projeto que cria a Política Nacional de Prevenção à Violência contra

0: contra a mulher por meio de monitoramento preventivo de risco. A proposta prevê a identificação e o acompanhamento de situações de alto risco antes da ocorrência do crime.
1: O texto de Ercílio Coelho Diniz sugere a integração entre órgãos públicos e a criação de um Banco Nacional de Dados Estatísticos. Em casos de alto risco, o projeto permite medidas como monitoramento eletrônico do agressor e atendimento psicossocial prioritário.
0: Euclides Petersen, do Republicanos de Minas Gerais, é autor da proposta que facilita a responsabilização por crimes de violência patrimonial contra mulheres em situação de violência doméstica e familiar. A medida abrange casos de destruição, subtração ou retenção de bens, valores e documentos.
1: Pelo texto, esses crimes passariam a ser processados por ação penal pública incondicionada, sem necessidade de representação da vítima. Euclides Petersen explica que a mudança reduz os mecanismos de coerção que podem dificultar a denúncia e a responsabilização dos agressores.
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4: Votação.
0: O plenário da Câmara pode votar projeto que estabelece idade máxima de 15 anos para táxis. A proposta prevê também linhas de crédito para compra de carros novos, como informa o repórter Antônio Vital.
5: Ganhou o regime de urgência e pode ser votado a qualquer momento no plenário da Câmara projeto que define limite de 15 anos de idade para veículos usados por taxistas. A proposta apresentada pelo deputado Dr. Luizinho, do PP do Rio de Janeiro, também cria linhas de financiamento público para a compra de táxis novos. Para o autor do projeto, a lei atual não estabelece critérios claros sobre a idade máxima dos veículos, nem prevê mecanismos de apoio financeiro para a renovação da frota. A justificativa para a proposta é de que a renovação da frota de táxis dá mais segurança para passageiros e motoristas, reduz a emissão de gases do efeito estufa e estimula a profissionalização dos taxistas. O projeto prevê que o governo federal ofereça linhas de crédito específicas para taxistas autorizados. O texto não estabelece as condições de financiamento, que serão definidas por um regulamento específico, mas prevê prazos de pagamento de até 15 anos. O regime de urgência para o projeto foi criticado por deputados do Novo e do Missão. Para a deputada Adriana Ventura, do Novo, de São Paulo, é preciso definir quem precisa de carros novos e as linhas de crédito podem ter impacto nos bancos públicos.
6: Outros aspectos são importantes, principalmente como está o estado de conservação. Eu, por exemplo, eu ando num carro que tem 14 anos de uso e ele está ótimo, maravilhoso e está tudo certo. Agora, outros com 14 anos talvez não tenha. Então, a gente acha que esse projeto, que a criação de linhas de crédito subsidiadas por instituições financeiras oficiais, transfere risco para o setor público.
5: Já deputados da base do governo votaram a favor do regime de urgência, como explicou a deputada Érica Cocai, do PT do Distrito Federal.
7: Este projeto, ele fala da idade máxima do veículo. É bom que se tenha a noção de que são veículos que rodam bastante, então, portanto, tem uma alta quilometragem. É diferente de um veículo que é usado de forma esporádica. Ao mesmo tempo, tem um financiamento para essa renovação da frota. Isso significa modernizar o serviço e, ao mesmo tempo, valorizar os taxistas.
5: Com o regime de urgência, o projeto que define limite de 15 anos de idade para táxis e cria linhas de financiamento para veículos novos pode ser votado diretamente no plenário da Câmara sem passar pelas comissões permanentes da Casa. Além do projeto, aguarda a votação pela Câmara e pelo Senado, medida provisória que prevê o financiamento de veículos novos considerados sustentáveis por taxistas, motoristas de aplicativo e cooperativas. Ou seja, os motores precisam ser elétricos, híbridos, a etanol ou flex. Da Rádio Câmara, de Brasília, Antônio Vital.
4: Economia.
1: Lucas Ramos, do PSB de Pernambuco, defende o aumento do limite de

0: de receita para que transportadores autônomos de cargas possam ser enquadrados como microempreendedores individuais. A proposta eleva o teto anual de R$ 251 mil para R$ 400 mil e prevê atualização automática pelo IPCA.
1: Relator da matéria na Comissão de Indústria, Comércio e Serviços, Lucas Ramos avalia que a mudança torna o limite mais compatível com a realidade econômica dos caminhoneiros. O deputado reitera que os custos do setor também sofrem os efeitos da inflação.
2: Agricultura.
0: Zé Adriano, do PP do Acre, defende a aprovação de projeto que autoriza até 20 bilhões de reais para linhas de crédito destinadas à quitação de dívidas de produtores rurais afetados por perdas sucessivas. Ele informa que a medida inclui prejuízos sofridos entre 2020 e 2025.
1: O projeto de Zé Adriano retoma com ajustes o que estava previsto em medida provisória que perdeu a validade em fevereiro deste ano. O deputado argumenta que a renegociação das dívidas vai permitir que os produtores continuem a atividade agropecuária.
0: Júnior Ferrari, do PSD do Pará, apresentou projeto que aumenta as penas para quem falsificar, adulterar ou manipular ilegalmente alimentos. De acordo com o texto, a pena passa para reclusão de 10 a 15 anos, além de multa.
1: Júnior Ferrari alega que casos de contaminação e uso de componentes impróprios para o consumo têm se tornado mais frequentes. Para o deputado, a adulteração intencional de alimentos merece penas equivalentes às previstas para a falsificação de medicamentos.
2: Presidência.
0: O presidente da Câmara pediu que a população acompanhe o trabalho parlamentar ao longo do mandato e não apenas no momento do voto. Hugo Mota participou de uma premiação em Brasília, como informa a repórter Silvia Munhato.
3: O presidente da Câmara, Hugo Mota, pediu que os cidadãos acompanhem as atividades parlamentares em todos os anos de cada mandato, para que a avaliação não seja feita apenas na época das eleições. Ele ressaltou a importância dessa fiscalização em cerimônia do Prêmio Congresso em Foco 2026.
4: O que queremos dos nossos representantes? O que faz um bom deputado? O que define uma boa senadora? Perguntas como essas não podem ser feitas apenas de 4 em 4 anos, no momento do voto.
3: O Prêmio Congresso em Foco busca o reconhecimento dos parlamentares mais bem avaliados pelo público em geral e por especialistas. Mota afirmou que, como qualquer pessoa, os políticos também gostam de ter o trabalho reconhecido. Para a fiscalização do trabalho parlamentar, Hugo Mota explicou que a Câmara dos Deputados torna público todo o processo legislativo, como exige um sistema democrático. Para o presidente, cada cidadão terá uma maneira diferente de avaliar o que faz um bom parlamentar, porque são vários os pontos de vista. Mas diz que o importante é que isso não impeça a construção de consensos.
4: O parlamento existe para dar voz às muitas e legítimas divergências em nossa sociedade, mas também para que não percamos de vista o nosso senso de fraternidade. A ideia de que o futuro de cada cidadão está atrelado ao de todos os outros.
3: Os vencedores do Prêmio Congresso em Foco 2026 podem ser conhecidos na página do Congresso em Foco na internet. Da Rádio Câmara de Brasília, Silvia Munhato.
2: Trabalho.
1: Alexandre Guimarães, do MDB do Tocantins, apresentou o projeto que regulamenta as premiações em rodeios, festas do peão e eventos competitivos. A proposta obriga os organizadores a divulgar previamente os valores dos prêmios, as formas de pagamento e os critérios de distribuição.
0: Alexandre Guimarães alega que muitos participantes viajam, pagam inscrição e têm despesas com transporte e alimentação e, no final, o prêmio não cobre os custos. Para ele, a medida promove mais segurança jurídica, fortalece a transparência nas relações e valoriza os profissionais do segmento.
1: Termina agora o jornal Câmara dos Deputados, produzido pela Rádio Câmara, com trabalhos técnicos de Wellington Teles e apresentação de Val Monteiro e Luciana Vieira. Uma boa noite para você.
0: A Voz do Brasil está de volta na segunda-feira. Boa noite e bom fim de semana.
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2: Olá, amigos, boa noite. 8 horas e 5 minutos. Estamos iniciando o Noturno desta sexta-feira, 28 de agosto de 2026. Bicho de Sete Cabeças, de Geraldo Azevedo, Zé Ramalho e Renato Rocha, com Pedro Milman, José Arimateia, Luiz Otávio, Mac William Caetano, Batista Júnior, Jefferson Souza, Ivan Schwein, Ângel, Thaís Mendes e Kayame Satomi.

0: Rio Vermelho, de Milton Nascimento, Danilo Caymmi e Ronaldo Bastos, com Hamilton Godoy. Antes, Bicho de Sete Cabeças, de Geraldo Azevedo, Zé Ramalho e Renato Rocha, com Pedro Milman, José Arimateia, Luiz Otávio, Mac William Caetano, Batista Júnior, Jefferson Souza, Ivan Scheinvar, Ângel, Thaís Mendes e Kayami Satomi. Rádio MEC 8 e 18. Boa noite.
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0: As Vitrines, de Chico Buarque com o trio Madeira Brasil.

0: Consolação, de Baden Powell e Vinícius de Moraes, com Alexandre Caldi e Tamara Sieri. Antes, As Vitrines, de Chico Buarque com o trio Madeira Brasil. Rádio MEC 8:27.
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0: Abismo de Rosas, de Canhoto, com Rafael Rabelo.

0: África, de Márcio Jardim, Sebastião Tapajós e Ney Conceição, com Márcio Jardim e banda. Antes, Abismo de Rosas, de Canhoto, com Rafael Rabelo. Rádio MEC 8:37. Boa noite.
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0: Boneca de Pano, música e interpretação de Enéas Xavier.

0: Estrada do Joá, música e interpretação de Alberto Rosenblit. Antes, Boneca de Pano, música e interpretação de Enéas Xavier. Rádio MEC 8:48.
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0: Luz e Breu. Música e interpretação de Bernardo Lobo e Pablo Lapiduzas.

0: Luz e Breu, de Bernardo Lobo e Pablo Lapidusas, com os próprios Bernardo Lobo e Pablo Lapidusas. E assim encerramos o noturno desta sexta-feira, que está de volta amanhã, está de volta na segunda-feira, a partir das 8 da noite. Continue conosco, vem aí o Jazz Livre ao vivo. Até já.
1: 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Falando com Verso.
2: No jardim do castelo desse bruxo, d'asas d'ouro e olhos verdes de dragão, tu és, à beira de um lilás repuxo, um grande lírio de ouro e de açafrão. Transformado em pavão por esse bruxo, vivo te amando em tardes de verão, dentre as rosas e os pássaros de luxo, do jardim desse bruxo castelão. Tenho medo que um dia o jardineiro, mas nunca estou bem certo do canteiro, há de colher-te, ó minha flor tafu. Porque ele sabe que em manhã serena, não suportando a ausência da açucena, há de morrer esse pavão azul.
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10: Nove horas.
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10: Olá, amigos, eu sou Sidney Ferreira e o Jazz Livre está começando aqui pela sua Rádio MEC. Se estivesse entre nós um dos maiores gênios do saxofone da música brasileira, estaria completando hoje 81 anos. Reconhecido no Brasil e no exterior como um virtuoso incomparável, ele deixou uma marca indelével no jazz e na música instrumental. O Jazz Livre de hoje é uma homenagem